0: sentido, Nelson, um dos argumentos dos representantes das empresas de apostas é que, ao proibir as bets, os consumidores ficarão expostos ao crime organizado, ao jogo ilegal. Agora, o fato desse caminho ser possível não necessariamente deve levar à legalização de uma atividade nociva.
1: E está preocupado com a segurança jurídica, né? Esses são os argumentos. É claro que a bet, tem uma diferença entre a bet legal e a bet ilegal, imposto. Agora, aquele processo de vício, se o vício é ilegal ou o vício é legal, isso pouco importa. Você não vê no argumento das bets, fala assim, olha, é legal, é divertido, reúne a família, é um momento muito interessante para aquilo ali, como você vai assistir a um vídeo, o vídeo é um prazer, você consome um conteúdo. O conteúdo da bet é a sua dopamina, aquela ideia de que vou conseguir ganhar na próxima, enganando a pessoa. Nem as bets conseguem ter um argumento positivo sobre a bet. Aí defende um valor. É um valor defensável, claro, segurança jurídica. O governo sinalizou, tem um contrato ali, 5 anos, de repente se torna ilegal, se concluiu, pode se discutir se por que se concluiu agora, há pouco mais de uma semana da eleição, mas se concluiu que faz mal. E eu me pergunto, todos esses impostos arrecadados com a BET, eles são suficientes para pagar os prejuízos causados pela BET, por exemplo, com a saúde das pessoas no SUS? Eu não sei, essa matemática eu não sei se fecha. Então o governo pode estar ganhando menos do que ele gasta para poder tratar das pessoas que sofrem da ludopatia. É nome, né? A gente precisa dar um nome para isso, identificar uma doença. E pessoas são vulneráveis. Eu não sei como é que é, não sei se é num aplicativo, não sei se é um... Eu não entendo disso. Mas quem tem esse vício entende e conhece e vai e acaba afetando a renda da família e prejudicando todo ali um amparo. E pessoas até com Bolsa Família, pessoas se endividando para isso, na expectativa de que na próxima vai, eu vou conseguir o grande jackpot. E, na maioria das vezes, não consegue porque a arquitetura da bet não é para conseguir.
0: E o fim das bets invadiu a disputa eleitoral. No dia seguinte, a publicação da medida provisória que proíbe as bets de continuarem funcionando no país, Flávio Bolsonaro voltou a criticar a medida durante a agenda pública no Rio de Janeiro.
2: Esse presidente que está afundando o brasileiro em dívida, que é o pai do Lulinha, que é o pai do Tigrinho e que é o pai do cassino online. Esse é o presidente que está afundando o Brasil e está desesperado. O Lula está desesperado.
0: Em São Paulo, onde fez campanha na Zona Leste da capital paulista, o presidente Lula defendeu a medida, afirmando que tomou atitude drástica porque apostas viraram desgraça na vida das pessoas.
3: Essa atitude minha de acabar com as bets é para que não permitir que alguém pegue o dinheiro do leite do filho, alguém pegue o dinheiro do pão das crianças, alguém pegue o dinheiro que a criança vai levar para comer o lanche na escola para apostar na bet. Ninguém vai ficar rico apostando em jogo.
0: Augusto Cury, do Avante, classificou a decisão de Lula como eleitoreira. Renan Santos, do Missão, chamou a proibição de barulho eleitoral. Já Ronaldo Caiado, do PSD, afirmou que o fim das bets está no programa de governo dele. Romeu Zema, do Novo, disse que Lula faz populismo na véspera da eleição. E o Brasil vai às urnas daqui a 8 dias em meio a mudanças no mapa político da América Latina. Num contexto de polarização, mandatários de esquerda vêm perdendo espaço.
4: No Peru, Keiko Fujimori venceu por menos de 50 mil votos. Na Colômbia, Abelardo de La Espriella por menos de 1 ponto percentual. No Chile, o conservador José Antônio Kast assumiu a presidência em março. E na Argentina, Javier Milei chegou ao poder em 2023. Contextos diferentes, uma semelhança. Governos de esquerda perderam espaço para candidaturas de direita.
5: Se a gente pudesse definir o espírito das eleições nesse ano no Brasil e o que a gente viu ao longo dos últimos 2 anos da América Latina, foram eleições baseadas numa dinâmica que a gente chama de guerra de rejeições. Infelizmente, não discutimos projetos de futuro, não discutimos legados dos governos, dos candidatos, não discutimos as propostas dos candidatos, não discutimos, inclusive, a biografia dos candidatos, o que eles sabem e o que eles têm a oferecer, senão ataques de um lado e de outro.
4: Neste cenário, também ganhou espaço a figura do candidato sem histórico na política. a eleição brasileira pode alterar mais uma vez o mapa político da América Latina. Alguns países da região se aproximam.

0: aproximaram de Washington no segundo governo Trump. O Brasil manteve o diálogo também com outras potências e parceiros.
1: Nesse sentido, a participação no BRICS tem sido muito destacada, não abandonando outros espaços, como é o sistema das Nações Unidas, também não abandonando a prioridade na relação com os vizinhos e não subestimando a importância que os Estados Unidos têm em vários âmbitos, mas buscando, de alguma forma, uma posição um pouco mais autônoma.
0: O resultado também pode mexer com os blocos regionais. No Mercosul, divergências entre Brasil e Argentina dificultam posições comuns. Na comunidade de estados latino-americanos e caribenhos, o desafio é reunir governos com orientações políticas distintas.
1: A América Latina tem vivido já algumas décadas uma crise profunda de representatividade e tem sido muito difícil que governos consigam se manter no poder. Há também esse certo cansaço e essa certa descrença de que quem está no poder realmente vai conseguir produzir mudanças.
2: Nelson, uma eventual vitória da direita no Brasil consolidará o tal escudo das Américas? Eu uso esse projeto simbolicamente, aparentemente um projeto da área de segurança, para representar aí a dominação americana no continente?
3: Eu acho que a eleição é sobre isso, porque eu acho que as duas campanhas vão concordar. Tem uma campanha que se apresenta como independente, quer conversar com todo mundo de maneira horizontal com qualquer parceiro, e o outro defende o alinhamento automático com os Estados Unidos. É uma posição e não é uma acusação. É o que defende o candidato Flávio Bolsonaro, ao dizer, por exemplo, que a palavra final sobre como agir com um problema de segurança dentro do Brasil não vai ser resolvida dentro do Brasil. Isso é o que ele está defendendo. Então, são duas eleições, duas campanhas muito claras, com dois projetos. Não sei se os projetos estão claros, porque, como a gente viu na reportagem, não é exatamente um debate, mas no nível do discurso é isso. O Trump sabe o que é correto para o Brasil. E a outra candidatura diz: o Brasil, o presidente brasileiro, no caso o presidente Lula, diz que ele, representando o Brasil, vai dar a palavra final sobre o Brasil e as instituições brasileiras e tudo mais. Então, não há mistério aqui, não é uma teoria da conspiração. O Escudo das Américas se reuniu ali às margens das reuniões da Assembleia Geral das Nações Unidas e chancelou alguma coisa que já era política americana, de considerar grupos no Brasil, o PCC e o CV, como terroristas. Houve um debate com os presidentes latino-americanos, com o Trump, e eles chegaram à conclusão de que essa era a solução a se dar, ou o Trump entregou um papel e falou: assina aqui e tira uma foto para a gente publicar, assim como super-heróis da América. E tem uma questão estética também, né? Os super-heróis, até o logo, não é um logo que lembra o que considerávamos uma organização internacional. É uma coisa meio super-herói. Então está muito claro, são dois projetos que o eleitor vai escolher.
2: Agora, Viviana, a eleição brasileira, dado o tamanho da nossa economia, uma das 10 maiores do mundo, terá repercussões globais também, em especial numa disputa que envolve as duas maiores potências hoje, Estados Unidos e China, né?
4: Sim, é preciso entender que essa eleição é sobre projeto de sociedade. Eu gosto muito quando tu colocas, né, quais são os projetos que são apresentados, quando nós pensamos que autonomia e soberania são valores centrais para a defesa da democracia em cada país. A relação com os Estados Unidos, a relação com a China e como o mundo vai continuar se relacionando, de fato, vai ser fortemente influenciada pelo que vai acontecer aqui no Brasil. Porque nós vamos ter um processo de submissão a essa autoridade americana que vem com um poder corretor e um poder de determinar o que deve acontecer nos países, ou nós vamos ter um projeto de democracia, um projeto que se pauta na soberania e na capacidade do multilateralismo, da cooperação sul-sul e de trazer para o centro a capacidade que cada país deve ter de decidir sobre a sua própria realidade. Pensar o que acontece hoje na Venezuela, o nível de controle que os Estados Unidos têm na Venezuela e, principalmente, né, o papel dos Estados Unidos de estar com os demais países alinhados na região, devem se comportar em relação ao Brasil, tentando provocar um isolamento do Brasil, pensar isso como sintomas do que poderia acontecer com muito mais força numa vitória de Flávio Bolsonaro. E é esse o projeto de sociedade que vai se espalhar, então, como uma proposta global.
2: No próximo bloco, o Supremo tem a pior avaliação da história em pesquisa Datafolha. E mais, relatório alarmante mostra que a desigualdade entre homens e mulheres ainda vai durar 120 anos. A gente volta já.

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12: A avaliação negativa do Supremo Tribunal Federal bateu recorde, segundo pesquisa Datafolha.
13: No final de 2019, 39% dos entrevistados consideravam o trabalho dos ministros do STF ruim ou péssimo. O percentual teve pequenas oscilações até bater a marca de 40% em maio deste ano. Agora, a reprovação chega a 47%. Movimento inverso ao de quem considera a atuação dos ministros regular. De 38% em 2019, chegou a 34% em maio e agora está em 31%. O percentual de quem considera ótimo ou bom mudou pouco. De 19% há 7 anos, agora é de 18%. O número dos que responderam que não sabe permanece o mesmo, 4%. A pesquisa Datafolha ouviu 2.002 eleitores entre terça e quarta-feira. A margem de erro é de 2 pontos percentuais.
12: E neste caso, Viviana, não dá nem para reclamar, são números que a própria Suprema Corte comprou, entre aspas, né? Inevitavelmente, seja qual for o próximo governo, me parece que há uma discussão colocada que é uma reforma do Judiciário. Essa reforma deveria incluir o método de indicação dos ministros da Suprema Corte?
9: Essa reforma precisa ser, de fato, uma reforma. Pensar como essa estrutura funciona hoje e como essa estrutura se comunica com a sociedade, quais são os papéis que são atribuídos e assumidos por essa estrutura. Porque o risco é que, sob a ideia de reforma, nós tomemos medidas cosméticas que, de fato, não impactem, né, o que está acontecendo ali. Um país, ele ter nessa estrutura sua função central, ignorando, então, o papel de legislativo e executivo e a gente funcionar a partir desse lugar. O método de indicação é parte dessa problemática. Pensar quem são essas pessoas, quais são suas trajetórias e, principalmente, qual a conexão dessas pessoas com o ambiente do país enquanto diversidade, representatividade e coletivo das agendas nacionais. Basicamente, o que se vê são indicações de pessoas que elas não estão alinhadas às demandas do país, mas elas estão alinhadas àquelas que são as demandas de quem as indicou. Essa é a parte principal desse problema.
12: Agora, Nelson, há como superar essa crise num curto prazo sem que se dê uma avaliação, uma apuração rigorosa e transparente de tudo que tem vindo à tona?
14: Mas como é que vai ser essa... A minha pergunta é como é que vai ser essa apuração? Olha como é que está o STF. Um suspeito, um impedido, uma vaga vazia, todo mundo citado. Quem vai julgar isso? Quem tem credibilidade para julgar isso? Sendo que a gente, das informações que a gente tem, porque a gente não sabe tudo, porque a gente vai descobrindo cada vez, tem um aviãozinho aqui, um presente aqui, ali, mais um charuto aqui, fornecimento de prostitutas ali, a gente vai descobrindo. Então, quem vai julgar? A minha principal dúvida é essa. Como é que você vai julgar e esse resultado vai ser... respeitado. Eu ouvi gente falando até de chamar juiz do STJ, porque vai faltar coro, vai precisar chamar alguém de fora. A minha defesa é que seja uma solução interna, né? Porque tem gente que acha que a solução é parar um avião em Brasília, botar um monte de gente dentro e levar para ficar preso nos Estados Unidos. Tem gente que defende isso. E tem uma coisa que eu acho que é muito causa disso, é a publicidade máxima desses juízes. Uhum. Eu, reportando para Portugal, eu tinha que, de certa forma, convencê-los que numa cobertura de eleição, falar de Suprema Corte era essencial. Uhum. E se a gente for falar isso aqui, é meio óbvio, a gente está falando disso o tempo inteiro, uhum. E os alinhamentos. Essa decisão, por exemplo, do André Mendonça em relação à vinculação de Flávio Bolsonaro com Nossa Senhora, está todo mundo interpretando uma decisão como motivada politicamente. Uhum. Então, você vê para uma Suprema Corte, que seria um órgão técnico, todo mundo percebido como politicamente motivado, e aí como é que faz a seleção? A coisa do mandato, eu acho um problema que vai existir ex-juiz do STF em idade econômica útil. Então, tem que ir depois. Sim. Mas o critério para selecionar, uma maneira mais técnica, eu não sei exatamente, mas talvez seja aí. O mandato, eu acho que não resolve o problema, mas uma escolha mais técnica. Agora, quem vai escolher? Tem sempre. Mas quem vai ser? Vai ser o Congresso? Vai continuar sendo presidente com lista tríplice? Vai ter escolha ali que em Brasília não tem jeito. Passa pelo crivo político e contamina essa Suprema Corte e está como está. Quem tem credibilidade ali? Fica difícil apontar, né?
12: O Fórum Econômico Mundial estima que levará 120 anos para a igualdade de gênero ser alcançada. Isso significa que uma menina nascida hoje vai passar a vida inteira tendo menos oportunidades que os homens.
15: Manuela se formou em direito, mas hoje trabalha como analista de crédito em um grupo financeiro. Para chegar até aqui, ela conta que precisou superar barreiras que muitas vezes tinham a ver com o fato de ser mulher.
16: Eu já passei por alguma empresa em específico, muito renomada, mas que eu via que dava muito mais oportunidade para homens. Então, a maioria dos diretores eram homens, a maioria dos líderes eram homens, com excelentes mulheres trabalhando, né, junto comigo. Mas existia uma cultura, né, masculina, assim. Hoje, eu pude escolher, né, eu tive a oportunidade de entrar numa empresa que uma das primeiras coisas que eu notei é a valorização da mulher em cargos de liderança.
15: Agora, Manuela vive um novo momento. Há 4 meses, descobriu que está grávida de Lavínia. Quando a filha de Manuela crescer e entrar no mercado de trabalho, ela ainda poderá encontrar muitas das dificuldades que a mãe enfrentou. É que no ritmo atual, a igualdade entre homens e mulheres ainda está longe de ser alcançada. No mundo, a estimativa é de que isso leve mais 120 anos. Este dado faz parte de um estudo do Fórum Econômico Mundial, que analisou 145 países.
17: Nós tivemos mulheres que até o início do século XX, vamos pegar o caso do Brasil, mas o caso de vários países, tinham que demandar, lutar para conseguir acessos até a universidade. Então, veja você, por exemplo, até a década de 60, no Brasil, vigorava uma lei em relação às mulheres que queriam trabalhar, tinham que pedir autorização para seus maridos.
15: Nenhum dos países analisados atingiu a paridade completa entre homens e mulheres. E na comparação com o ano anterior, 36% tiveram resultados piores. No mercado de trabalho, a diferença aumenta conforme os cargos sobem. As mulheres são 46% dos profissionais que ocupam posições de entrada. Mas, no topo das empresas, essa participação cai pela metade. Elas são apenas 23%.
18: Quando a gente olha para o cenário nacional, os números não mentem. Então, a gente tem, por exemplo, um estudo na gestão Kairos com 26 mil respondentes, a mesma metodologia em todas as empresas, e a gente vê que, apesar de mulheres serem 52% da população brasileira, quando a gente olha o quadro funcional das empresas, mulheres são 32%. Quando a gente olha a liderança no nível gerente acima, mulheres são 25%. Mas a gente precisa acelerar essa curva de mudança para mover a sociedade, de fato, rumo a essa igualdade.
12: Viviana, e como acelerar esse processo?
9: É preciso intencionalidade, porque quando metade das pessoas que existem na humanidade não conseguem, né, chegar no lugar que a outra metade chega, é porque está faltando intenção de permitir que elas avancem, né? Eu costumo dizer que metade da humanidade é mulher e a outra metade é filha dela. Então, a questão das mulheres é uma questão de todo mundo. É preciso ter métricas, é preciso ter processos decisórios, é preciso tratar da agenda de cuidado. Por que uma mulher não consegue chegar a determinados encontros, a determinadas agendas, quando é ela que tem a responsabilidade ainda hoje de cuidar integralmente das filhas e dos filhos, ainda que esse cuidado devesse ser compartilhado? A implementação de políticas públicas, como a Política Nacional do Cuidado, no caso do Brasil, é fundamental. Liberar as mulheres dessa agenda de cuidado que está sobre elas. Pensar como é que a gente incorpora comprometimentos das empresas. Tem que fazer. Não deve ser opcional quando der, né? É impossível que a gente pense, né, empresas que não tem mulheres em posição de liderança, e é impossível que isso seja sobre capacidade individual, isso é sobre barreiras que não estão sendo retiradas do caminho.
12: E Nelson, isso é também um tema que passa pelo processo eleitoral, aproveitar que estamos num momento, às vésperas do primeiro turno, né?
14: É, só que aí você tem as cotas para candidata, e eu fiz uma entrada ao vivo, olha o que eu tive que fazer como correspondente, reportando para Portugal, eu tive que explicar o que era uma candidata laranja. Que é esse fenômeno que aconteceu. Você tem a cota e o partido não consegue cumprir a cota porque não, nem conhece mulher para botar. Uhum. Aí pega uma mulher que talvez nem saiba que está ali, ou ela sabe, mas não tem apoio, tem zero voto, aquelas coisas, né? Eu tive que explicar isso. É uma maneira de burlar. Tem a cota, uhum, não cumpre. E quando vai depois decidir, perdoa. Perdoa. E eu fico mais preocupado que a gente está vendo os processos dentro das empresas se tornarem cada vez mais perpassados pela inteligência artificial, que reproduz vieses. Uhum. Então, o que a gente está vendo, que é a consequência de milênios de história, que hoje a gente, que é sentido no RH, uhum, esse RH está automatizado com inteligência artificial, que vai reproduzir todos esses vieses misóginos, isso para mudar de assunto e falar de o viés racial, o viés da heteronormatividade também.
12: O presidente dos Estados Unidos, Donald Trump, rejeitou o plano mais recente apresentado pelo Irã para reabrir o Estreito de Hormuz, o canal por onde passa mais de 20% do petróleo que abastece o mundo.
13: Donald Trump chamou a proposta de inaceitável e repetiu a afirmação de que o governo iraniano está desesperado para fechar um acordo, pois, no entendimento do presidente norte-americano, o Irã está perdendo a guerra. Parte da imprensa norte-americana relata que Trump sinaliza a retomada dos bombardeios contra o Irã depois das eleições de meio de mandato em novembro. Há também o entendimento de que a Casa Branca vaza a informação de propósito para pressionar Teherã. Segundo um relatório do Departamento de Defesa, os Estados Unidos não têm arsenal suficiente para levar a guerra adiante. Na sexta-feira, o ministro das Relações Exteriores, Abbas Arat, falou que se os Estados Unidos aceitassem, o plano entraria em vigor imediatamente. O Estreito de Hormuz seria reaberto e Teherã retomaria as negociações sobre o seu plano nuclear. Arat não deu detalhes sobre a proposta, mas afirmou que foram apresentadas basicamente as mesmas demandas. O Irã exige o alívio das sanções econômicas, a liberação de ativos congelados, a paralisação imediata dos ataques contra o país e contra o Líbano. O impasse aumentou o temor na região da volta da guerra e da instabilidade econômica. Os países do Golfo, grandes produtores de petróleo,

0: as populações que já são vulneráveis têm muito mais dificuldade de atravessar esse processo. Então, não importa a percepção do Trump, mundialmente o que nós deveríamos estar atuando é pela diplomacia, pelo respeito aos civis, para evitar mais mortes. E eu acho que nesse sentido, não importa o que ele diga, essa deve ser a prioridade global.
1: E dentro do não importa o que ele diga, Estados Unidos e China anunciaram, o presidente chinês Xi Jinping está fazendo uma visita a Washington, um acordo na área tarifária. Eles acertaram uma redução de 156 bilhões de reais em tarifas mútuas. Até a próxima postagem do Trump, né? Vamos aguardar.
2: Não dá para confiar no Trump. Até a relação dele com a China, se você acompanha as falas do Trump desde sempre, eram falas de demonização da China. Aí como é que você agora pode comemorar um acordo com alguém que você demonizava? Aí você adapta o discurso, como o discurso da guerra também. Uhum. Você adapta, porque essa guerra, eu me lembro da guerra, a primeira guerra que eu tenho registro assim na minha cabeça era a guerra do Iraque 1, uhum, com aquelas imagens verdes. Não morria gente em imagem verde. Agora, com esses vídeos feitos por drones, você não vê ninguém, são telas. E o Trump sempre está prometendo, a gente já falou isso algumas vezes aqui, Rodrigo, o Trump está prometendo a paz logo ali. Na volta eu compro, daqui a 72 horas, não chega, e ele continua com esse discurso.
1: A guerra da Rússia eram 24 horas.
2: Sim, ele assumia acabar com isso, porque era muito simples, todas as pessoas antes eram incompetentes. Mas a população americana está percebendo que a popularidade dele está lá embaixo. Uhum. Vai conseguir ter impacto eleitoral? Ele está fazendo também um trabalho, agora tem notícia dessa semana da Suprema Corte, que permitiu lá um processo que permite uma verificação mais apurada dos eleitores. Tudo para passar aquela ideia que tem imigrante ilegal votando. Ele também aposta nisso, para ele também é uma estratégia eleitoral. Guerra é estratégia eleitoral, o acordo com a China talvez seja usado, mas essa conspiração permanente de que as urnas são fraudadas soa muito familiar, né? É muito comum, e mesmo que essa medida aprovada pela Suprema Corte não tenha efetividade, porque ela não pode ser aplicada agora, mas está essa ideia. Tem que botar esse sistema em prática, porque pode ter imigrante votando. Então, é um universo paralelo que não tem correspondência com o que a gente costumava chamar de realidade, né?
1: A seguir, brasileiros estão ganhando mais, mas a desigualdade de renda persiste. Na Argentina, a pobreza volta a crescer e atinge principalmente as crianças. Os detalhes em instantes.

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3: Um estudo da Fundação Getúlio Vargas mostra que a renda do brasileiro melhorou nos últimos anos, mas a distribuição do dinheiro ainda é desigual.
4: Entre 2022 e 2025, a renda por domicílio cresceu em todos os estados brasileiros. Em média, as pessoas chegaram a receber R$ 3.367, somando todas as fontes de renda de acordo com dados do IBGE. Um aumento real de 5,4% em relação ao ano anterior. O aumento da renda se explica por uma combinação de fatores. Uma parte do dinheiro vem dos programas sociais do governo. O baixo desemprego também ajudou a trazer mais dinheiro para a casa dos brasileiros. Apesar da pobreza ter recuado em 26 dos 27 estados da federação, o estudo da Fundação Getúlio Vargas mostra que a desigualdade diminuiu em 14 estados, mas aumentou em 13.
5: Eu acho que a principal contribuição é mostrar que a gente não pode confundir crescimento da renda com redução da pobreza e da desigualdade, né? O crescimento importa, mas o efeito dele depende de como os ganhos são distribuídos, das condições econômicas, sociais e territoriais que determinam quem consegue se beneficiar dele.
6: Como a renda é muito concentrada ainda em vários estados, a gente acaba percebendo que esse efeito ele acaba sendo bem menor em algumas localidades em relação a outras.
4: Quase 48% dos rendimentos dos brasileiros obtidos no ano passado vieram do trabalho. Pouco mais de 9% são provenientes dos programas sociais do governo, como Bolsa Família. Por esse motivo, a qualificação profissional é considerada um fator tão importante na melhoria da renda das famílias. Um trabalhador mais qualificado tende a conseguir emprego mais rápido e com renda melhor do que aqueles que não têm a mesma formação.
6: Um dos elementos centrais nessa dinâmica de redução da pobreza ou da extrema pobreza é quando a gente consegue com que aquele indivíduo que está numa situação ainda mais delicada, com baixa renda, na miséria, ele consiga ter uma qualificação profissional, porque isso diretamente vai impactar a sua renda no mercado de trabalho.
5: A gente tem que falar sobre a estrutura produtiva, ou seja, quais empregos estão sendo gerados e quais atividades econômicas estão remunerando as pessoas. Uma estrutura produtiva mais equilibrada também contribui para a redução das desigualdades.
3: Viviana, a reforma tributária da renda, que aparentemente sumiu do debate, é o único caminho para combater esse desafio?
7: Não é o único caminho, mas é parte do caminho. Pensar que quando a gente pensa em termos de tributação, hoje, proporcionalmente no Brasil, uma mãe solo negra, ela paga mais impostos do que um bilionário, porque nós temos uma tributação que incide muito mais sobre o consumo do que sobre a renda. Essa mulher usa cerca de 70% a 80% da sua renda no consumo, então ela tem sua renda tributada, né? Isso não acontece com um bilionário. Então, a gente precisa pensar quando é que a gente vai tributar a renda das pessoas. Isso tem a ver com a tributação de lucros, dividendos, transmissão de heranças. O Brasil abriu mão da tributação de lucros e dividendos na década de 90. A maneira como uma pessoa super rica ganha dinheiro no Brasil faz com que essas pessoas tenham boa parte da sua renda não tributada. E nesse sentido é permitido que essa pessoa, ela concentre cada vez mais renda. A gente precisa falar da reduzir essa extrema regressividade, então ampliar as faixas do imposto de renda para que de fato a gente cumpra o princípio da justiça tributária. Quem tem mais, paga mais. Quem tem menos, paga menos. Hoje, no Brasil, os mais pobres pagam mais. Também tem a ver com subvenções, com renúncias fiscais. Quem é que consegue acessar crédito? No momento que a gente traz tanta subvenção, essas pessoas que são proprietárias desses grandes negócios têm negócios que prosperam e não incide sobre o seu lucro nenhuma tributação. Ou seja, a riqueza é produzida socialmente, mas é uma riqueza que é apropriada individualmente.
3: Na vizinha Argentina, de Javier Milei, o efeito é contrário. O índice de pobreza reverteu a tendência de queda e agora atinge mais de 30% da população.
8: 3 em cada 10 argentinos estão vivendo na pobreza. São quase 10 milhões de pessoas. Mais de 2 milhões vivem em situação de indigência. A pobreza afeta especialmente as crianças, quase a metade dos menores de 14 anos. E 8% estão em insegurança alimentar ou passam fome. O avanço da pobreza ocorre em meio à aceleração da inflação. O índice oficial de preços, que despencou nos primeiros anos do governo de Javier Milei, de quase 290 para 30%, voltou a subir. Como os salários dos trabalhadores não acompanham a alta, o poder de compra dos argentinos despencou. Na semana passada, milhares de pessoas foram às ruas de Buenos Aires protestar contra o governo de Javier Milei e suas medidas de austeridade. A Marcha da Fome reuniu 350 organizações sociais.
9: Para dizer que a plata que se vai
10: ao Fundo Monetário... O dinheiro destinado ao Fundo Monetário Internacional deveria ser aplicado para atender às necessidades das pessoas.
8: É cada vez maior a distância entre o que o governo Javier Milei defende, sobretudo o equilíbrio das contas públicas, e a realidade vivida pela população no dia a dia. 20 milhões de argentinos estão endividados e 6 milhões inadimplentes, segundo o Banco Central do país. O desemprego está em 7,9%, o maior patamar desde 2021. E quase metade da população economicamente ativa está na informalidade. 30 mil empresas fecharam as portas desde o início da gestão de Milei.
11: O PIB está crescendo, mas muito é o setor de energia, vaca muerta, que é bom, mas devia fazer com que isso se traduza interno. O câmbio tem um outro problema, que tira a competitividade das empresas argentinas. Quer dizer, você valoriza muito o câmbio, você tem que dar um tempo para o mercado se ajustar.
8: Enquanto o mercado financeiro e os organismos internacionais comemoram o superávit fiscal e a redução do risco país, falta comida no prato do argentino. Essa semana, numa sessão esvaziada na ONU, Javier Milei vendeu a imagem de um país bem diferente, poderoso e próspero.
12: Miren al sur, van a encontrar una tierra inmensa de campos fértiles de petróleo, de minerais e de talento humano.
8: Milei também deixou claro as prioridades do governo na política externa: alinhamento com os Estados Unidos e com Israel, com quem diz compartilhar afinidade de valores.
13: Sabemos que o Milei não conseguiu resolver, claro, o problema da inflação, do déficit público, bem como das contas governamentais. O país, quando decide se alinhar diretamente com os Estados Unidos, sem manter sua diplomacia ativa e aberta a outras possibilidades, acaba colocando sua economia novamente numa dependência, sobretudo quando as alternativas são cada vez menores para eles saírem da crise econômica.
3: Nelson, a conta da política da motosserra está chegando?
14: Ah, isso aí, a Argentina é tão legal, adoro a Argentina, um país, as pessoas são sofisticadas, inteligentes, mas parece que toda essa complexidade do argentino não chega para a prosperidade como um todo. A Argentina já foi um país, foi a 10ª economia do mundo, já foi chique. Eu me lembro, na minha infância, as pessoas pegavam um ônibus, saíam do Rio de Janeiro para Buenos Aires para tirar foto de casaco, e era muito chique para a Argentina, tem essa ideia. E agora está nessa crise, que não é exatamente uma crise do Milei, é uma crise que se arrasta governo após governo. Acho que não dá para centralizar no Milei, mas tem que destacar que ele é uma figura patética, né? Ele vai para as Nações Unidas para dizer que as Nações Unidas não servem para nada, que aquilo ali é uma burocracia gigantesca, só que ele gasta o dinheiro do contribuinte argentino para ir para a Argentina falar com aquela pedra italiana verde atrás, marca da Assembleia Geral, para falar mal da ONU. É só não ir. E se a ONU é tão ruim, saia da ONU. A ONU não impõe a sua participação, mas isso faz parte da questão estética. Você vota no Milei porque ele tem essa proposta X ou Y, ou porque ele vai pegar a sua motosserra e vai cortar tudo, vai acabar com tudo. É a questão estética. A gente tende a se apegar a esse cabelo aí que parece que, sei lá, sei que ele fez nesse cabelo, estranho, ao fato dele conversar com cachorros mortos, que isso... Eu entrevistei o biógrafo do Milei, ele contava essa história. Mas tem a questão estética dessa coisa do antissistema. Então, ele gasta o dinheiro do povo argentino, vai para Nova York para falar mal da ONU, que não serve para nada, em vez de não ir à ONU e ter a coragem de entrar no Congresso argentino pedindo para sair da ONU, porque a ONU não serve. Mas vale mais você estar na ONU falando mal da ONU, porque sair da ONU não rende um vídeo com a pedra verde atrás. Estar na ONU falando isso rende. Então, a gente está refém muito disso, dessas figuras que são midiáticas, né?
3: A TV Cultura reapresenta amanhã o documentário Nidia Lícia, o espetáculo continua. A obra mostra a trajetória da mulher que dedicou a vida às artes cênicas e se destacou como diretora da Fundação Padre Anchieta.
15: Bela e talentosa, Nidia Lícia marcou a cena teatral brasileira, principalmente em São Paulo, a partir da década de 50. Com 13 anos, a menina, nascida na Itália, já havia assistido a mais de 30 óperas. Com o avanço do nazifascismo na Europa, a família judaica decidiu fugir para o Brasil.
16: Estávamos em 1939. Era o começo da guerra na Europa.
15: Em São Paulo, Nidia brilhou como atriz, cenógrafa, figurinista, empresária e escritora. Atuou ao lado dos grandes nomes de sua geração no Teatro Brasileiro de Comédia, o TBC. A primeira montagem profissional em que atuou foi Entre Quatro Paredes. Na peça de Jean-Paul Sartre, ela contracena com Cacilda Becker e Sérgio Cardoso, outro grande nome dos palcos. Poucos meses depois da estreia da peça, os dois se casaram. Em 69, Nidia foi contratada pela TV Cultura e assumiu depois o cargo de diretora do Departamento Cultural da emissora. Criou dezenas de programas, inclusive os telecontos, adaptações da literatura brasileira que aproveitavam os talentos teatrais que ela tão bem conhecia. Movimentou as noites de sábado com o Festa Baile, um carrossel de grandes talentos da MPB, com direito a muita dança de rostinho colado. Nidia Lícia, o espetáculo continua, será reapresentado amanhã, às 15h.
3: Em instantes, a Austrália estuda novas leis de inteligência artificial após ataque ao sistema de saúde. E ainda, tricolores viram e vencem as Brabas no primeiro jogo da final do Brasileirão Feminino. Voltamos já.

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2: No segundo dia de visita do Papa Leão XIV à França, parisienses e turistas lotaram a Praça da Concórdia e a Avenida Champs-Élysées para ver o pontífice.
3: Cerca de 800 mil pessoas se reuniram para acompanhar a primeira missa de um Papa em Paris em quase 30 anos. A celebração foi na Praça da Concórdia, palco da Revolução Francesa e da maioria das grandes manifestações na capital. Em plena Cidade Luz, polo das maiores lojas de grifes do mundo, o Papa criticou o consumo exagerado, afirmando que os bens materiais não preenchem a busca pela felicidade. Leão XIV também rechaçou o que classifica de cultura moderna do descarte. O pontífice defende que o valor de uma pessoa não está só na utilidade econômica que ela representa. E mandou um recado direto aos franceses, usando a metáfora bíblica da água corrente, incentivando-os a espalhar a fé. A França é um país majoritariamente católico, mas apenas 8% dos que se dizem religiosos vão à missa. O Vaticano admite a preocupação com a queda no número de seguidores no país. A visita do Papa não é casual. O público também tomou a Champs-Élysées. Segundo o Vaticano, uma tonelada de hóstias foi oferecida na cerimônia. Na tradição católica, a hóstia representa o corpo de Cristo e significa a aproximação com o Filho de Deus. Mais cedo, Leão XIV visitou a Maison Baquita, que apoia imigrantes, e encerrou o sábado num dos momentos mais esperados, com a visita a Lourdes, no sul da França, onde, segundo os católicos, Maria, mãe de Jesus, apareceu 18 vezes. O santuário recebe 3 milhões de peregrinos por ano. O Papa encerrará a visita em Metz na segunda-feira. É a quinta viagem internacional de Leão XIV desde que ele se tornou pontífice em maio de 2025.
2: Uma nova falha de segurança envolvendo um agente de inteligência artificial foi registrada na Austrália. Segundo o governo, a empresa criadora do chat GPT invadiu um site do Departamento de Saúde Pública.
4: O primeiro-ministro australiano, Anthony Albanese, declarou que a ferramenta OpenAI burlou as medidas de segurança durante um treinamento, ignorando restrições de acesso a arquivos do sistema de saúde do país. A invasão à plataforma foi registrada em junho, mas só neste mês a empresa teria alertado o governo. Albanese só tornou o assunto público depois de uma conversa, por telefone, com o diretor executivo da OpenAI, Sam Altman. Os dois estiveram em Nova York nesta semana para a Assembleia Geral das Nações Unidas. O primeiro-ministro da Austrália afirmou que o caso está sendo investigado e terá consequências legais. Também disse que a violação não causou um comprometimento mais amplo da rede de serviços de saúde, mas classificou a situação como inaceitável. A OpenAI se pronunciou dizendo que analisou atividades envolvendo vários departamentos do governo australiano e admitiu que os modelos de inteligência artificial da empresa realizaram ações que não pretendiam.
5: Toda IA ela tem uma meta e essa meta ela tenta bater incansavelmente, diferente de uma pessoa humana que quando ela recebe um não, ela para, né? Uma IA não, ela contorna e ela pode até fazer um trabalho inteligente do tipo enganar algum sistema que tenha acesso a um terceiro para que esse terceiro passe para elas informações. Você tem todo um poder computacional focado naquele objetivo e ele não vai cansar ou não vai parar até ele terminar.
4: Casos recentes de agentes de inteligência artificial desobedecendo regras, contornando restrições de segurança ou agindo de forma autônoma em testes e cenários reais têm alarmado especialistas e reacendem o debate sobre o controle e os limites dessas tecnologias. Em julho, durante testes na OpenAI, modelos de inteligência artificial em ambiente controlado romperam barreiras de contenção, obtiveram acesso não autorizado à internet e invadiram sistemas de empresas externas para copiar dados. A situação foi classificada pela empresa como algo sem precedentes. Em 2024, uma IA japonesa projetada para automatizar pesquisas científicas modificou o próprio código e contornou restrições impostas por criadores para otimizar seus resultados e aumentar a chance de sucesso. Estudos recentes de segurança apontaram tendências de modelos avançados sabotarem os mecanismos de desligamento.
5: Historicamente, a cibersegurança no Brasil é uma das mais fortes do mundo, porque a gente tem muitos casos aí de invasão de banco, mas o que eu recomendo é que toda a informação não pública que tiver disponível hoje, que repasse por critérios de segurança, especialmente critérios de segurança que as próprias IAs sabem, né, e compreendem hoje, para ter certeza que esses dados não poderão ser vazados.
2: Nelson, a cada novo episódio fica claro para mim que é preciso algum tipo de regulamentação. Mas, ao mesmo tempo, eu tenho a sensação que, em razão de interesses políticos e econômicos, isso não vai se dar propositadamente.
6: Porque a IA vai fazer o que você quer sem limites. E eu fico com medo, porque a gente está falando de pessoas que podem usar a IA de forma antiética. Vou usar um eufemismo aqui. Mas eu tenho medo da IA com a agência. Quando a IA começar a decidir o que deve ser feito. A gente, quando eu era criança, a gente mirava o futuro, eram os Jetsons, né? Uhum. Mas parece que o futuro vai ser uma coisa mais voltada para Mad Max, onde as pessoas... E aí tem um termo, tem um pacto da IA na União Europeia, e nós, Homo Sapiens aqui, somos chamados de pessoas singulares. Em inglês é pessoa natural. Então não é mais pessoa, já não basta. Pessoa não é suficiente, temos que estar adjetivado. Eu e você, que estamos, acho que todo mundo aqui, que deve ser todo mundo pessoa singular assistindo aqui. Somos pessoas singulares, naturais.
2: E para quem não sabe o que são os Jetsons ou Mad Max, procura aí.
6: Eu pensei nisso.
2: Procura aí no YouTube. Um clássico bem paulistano, o famoso Majestoso, deu início à decisão do Campeonato Brasileiro Feminino de Futebol. Na décima final seguida, o Corinthians recebeu o São Paulo na Neoquímica Arena.
3: Com um bom público em casa, o Timão buscou o gol e a primeira oportunidade veio numa bonita jogada de Vicky Albuquerque, que matou no peito com estilo e finalizou com perigo. O Corinthians seguiu no ataque. Após um cruzamento de Vicky Albuquerque, a experiente Gabi Zanotti, de cabeça, fez 1-0 para as brabas. Mas isso não abalou as tricolores, que seguiram no duelo com aplicação tática, e foi dessa forma que Aline Milene e Duda Serrana fizeram uma tabela pela direita. A própria Serrana foi à linha de fundo e cruzou para crivelar e mandar para a rede, 1-1 em Itaquera. Após o empate, as soberanas cresceram na partida e criaram duas grandes chances. A primeira com Robinha, que quase marcou um golaço de fora da área. Poucos minutos depois, Isa perdeu boa oportunidade diante da goleira Nicole. Veio o segundo tempo e foi da equipe tricolor a primeira jogada perigosa. Carla Alves chutou forte. Aline Milene aproveitou o rebote, mas a goleira do Timão fez grande defesa. No embalo da torcida, o Corinthians respondeu com essa cabeçada da atacante Johnson. E foi numa falha da zaga alvinegra que o São Paulo virou o jogo. Duda Mineira errou na saída de bola. Isa recebeu o passe e avançou em velocidade para fazer o segundo gol são paulino. O Timão bem que tentou, mas não conseguiu igualar o placar. As soberanas agora jogam pelo empate no Morumbis no próximo sábado para ficarem com o título brasileiro deste ano.
2: E viva todas as soberanas, brabas, pelo Brasil e pelo mundo, não é, Viviana?
7: Pensar a participação das meninas no futebol, de fato, é muito extraordinário, né? Para que uma menina consiga estar jogando, o quanto que ela precisou vencer das barreiras de gênero, do preconceito, às vezes dentro da própria família, das questões de investimento dos clubes na formação das meninas e, principalmente, construir resiliência para lidar com essas barreiras e dizer, mas eu sou maior do que isso. As meninas chegam tarde ao futebol, então a gente perde muito talento, porque muitas vezes, quando a menina tem a oportunidade, ela já está numa idade muito avançada. Então, vamos respeitar o futebol das meninas, vamos oportunizar que todas as meninas possam jogar futebol.
2: Eu agradeço a participação da diretora executiva da Oxfam Brasil, Viviana Santiago, e também do jornalista Nelson Garrone, correspondente da TVI CNN Portugal. E a gente termina essa edição com imagens da exposição Nenzo, Memórias Afro-Brasileiras, inaugurada hoje no Museu Afro-Brasil Emanuel Araújo, aqui em São Paulo. A mostra reúne mais de 150 obras de diferentes regiões do país para celebrar e preservar a memória, a ancestralidade e a cultura afro-brasileira, ao som de Filhos de Gandhi, com Gilberto Gil e Caetano Veloso. Boa noite a todos e um ótimo domingo.
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4: 22 horas.
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8: Olá, seja muito bem-vindo, seja muito bem-vinda. Mais uma edição do Diversas no Ar. E hoje eu dou uma geral nas indicações ao Grammy Latino 2026. O Grammy Latino é, sem dúvida, a vitrine mais importante para a música do nosso continente, funcionando como uma ponte essencial para que artistas brasileiros alcancem novos mercados, novos públicos. Mas eu acho muito importante pontuar que a lista de indicados não esgota a riqueza da nossa produção. A ausência de muitos nomes, né, conhecidos, não conhecidos, não significa de forma alguma que os indicados sejam superiores ou sejam melhores. A música brasileira é vasta, é diversa, pulsante, em nichos que nem sempre o radar da academia consegue captar. Celebrar os indicados é valorizar conquistas importantes, mas a gente não pode esquecer que a excelência da música brasileira também reside em quem segue criando, inovando fora dos holofotes das grandes premiações. Mas eu vou celebrar, e uma das indicações que me deixou muito feliz foi a da Bia Ferreira. Eu acho que quem me acompanha no rádio sabe que eu acompanho a Bia desde o início da trajetória dela. Ela mesma já reconheceu e já me verbalizou que eu fui a primeira radialista a tocar a Bia Ferreira no rádio. Então essa indicação assim me deixou feliz demais. Ela chega ao Grammy Latino 2026 com a indicação na categoria de melhor álbum de MPB pelo disco Améfrica. Ela já é uma figura consolidada no mercado musical global, com turnês frequentes pela Europa e participações em festivais renomados lá fora. E desde o início de sua trajetória, as composições da Bia são ferramentas de letramento, de resistência, e em Améfrica não é diferente. Ela utiliza o conceito de amefricanidade, que é um termo cunhado por Lélia Gonzalez, para conectar as diásporas negras em todo o continente. No cenário global, Bia é reconhecida como uma das vozes autênticas da nova música do mundo, unindo o rap, o reggae e um discurso político afiado. A gente ouve Bia Ferreira abrindo essa edição com a Améfrica. Amém!

Ouvimos Bia Ferreira, Améfrica. E hoje eu dou uma geral nas indicadas ao Grammy Latino 2026. O evento este ano traz um destaque especial para o protagonismo feminino na música instrumental e de raízes. A sanfoneira e compositora baiana Lívia Matos faz história com seu álbum Verve, sendo a única brasileira, mulher e acordeonista indicada na categoria de melhor álbum de jazz latino, jazz. Sua nomeação é um marco e eleva a sanfona brasileira a um patamar de sofisticação técnica e improviso que raramente recebe esse tipo de visibilidade internacional. E na sequência a gente vai ouvir a potiguar Juliana Linhares, que recebe sua primeira indicação ao prêmio com o álbum Até Cansar o Cansaço, concorrendo ao melhor álbum de música de raízes em língua portuguesa. Lívia e Juliana representam a força da identidade regional brasileira. Vamos ouvir Forró Gucci com Lívia Matos e, na sequência, depois do Breu, Juliana Linhares.

Essa foi Juliana Linhares, do álbum Até Cansar o Cansaço, ouvimos Depois do Breu. E antes, Lívia Matos, com o Forró Gucci, do álbum Verve. Lué de Luna chega ao Grammy Latino 2026, indicada melhor álbum de pop contemporâneo com Antes que a Terra Acabe. A artista baiana, no ano passado, foi a grande vencedora da categoria de melhor álbum de MPB, música afro-portuguesa brasileira, com o projeto Mar para Cada Um. E na sequência a gente ouve Marisa Monte com a indicação da música Sua Onda, da categoria Melhor Canção em Língua Portuguesa. Marisa já é dona de 5 troféus do Grammy Latino e foi homenageada com o prêmio Excelência Musical em 2021. Lued e Marisa.

0: Essa foi Marisa Monte, Sua Onda, música de Marisa Monte, Carlinhos Brown e Arnaldo Antunes. E antes ouvimos Lué de Luna com Seu Jorge, Arthur Verocai e Fejuca, Apocalipse. Eu vou para o intervalo e já volto com Diversas.
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1: E hoje eu dou uma geral nas indicações ao Grammy Latino 2026. É importante novamente eu pontuar aqui que o Grammy não esgota a diversidade da produção nacional. Não estar nessa lista, né, não ser nomeado, não significa falta de mérito, já que a música brasileira pulsa em vertentes e cenas que nem sempre são captadas pelo radar da premiação. Um dos destaques das indicações neste ano é a jovem Lulu Gilberto. É a filha caçula de João Gilberto, indicada em duas categorias: gravação do ano pela faixa O Amor Nos Encontrou e melhor artista revelação. Vamos ouvir O Amor Nos Encontrou.

Ouvimos O Amor Nos Encontrou, Lulu Gilberto, música de Carlos Lira e Ronaldo Boscoli. O pop brasileiro marca presença no Grammy Latino 2026 com as indicações de Anitta e Jenny Mozello. Enquanto Anitta disputa a categoria principal de álbum do ano com Equilíbrio, consolidando sua força no mercado global, Jenny Mozello recebe o reconhecimento da Academia pelo álbum Brava, indicada a melhor álbum de pop contemporâneo em língua portuguesa. Vamos ouvir Anitta, Pra Você Gostar de Mim, e na sequência a gente ouve Jenny Mozello num feat com Ney Matogrosso, do álbum Brava. Vamos ouvir Fome.

Ouvimos Jenny Mosello junto com Ney Matogrosso, Fome. E antes, Anitta, Pra Você Gostar de Mim. Marina Sena e Urias. Marina disputa a categoria de melhor álbum de pop contemporâneo com Marinada Volume 1. E já Urias marca presença em melhor álbum de rock ou música alternativa com o disco Carranca, além de concorrer à melhor canção em língua portuguesa com Águas de um Mar Azul. Vamos ouvir Urias, Águas de um Mar Azul, e na sequência a gente ouve Marina Sena num feat com Raquel Reis, Sair para Ver o Mar.

0: Essa foi Marina Sena, Saí para Ver o Mar, ela junto com Raquel Reis. E antes, Urias, com Águas de um Mar Azul. E o samba ocupa seu lugar de direito no Grammy Latino 2026, com as indicações de duas de suas maiores expoentes, Lessi Brandão e Tereza Cristina. Lessi concorre com o álbum 50 Anos de Carreira, um registro histórico que celebra sua trajetória. Já Tereza Cristina é indicada pelo projeto Gessé, As Canções de Zeca Pagodinho, onde ela exercita sua reconhecida maestria como intérprete e pesquisadora do gênero. Então vamos ouvir Tereza Cristina com Pisa Como Eu Pisei, de Zeca Pagodinho, e na sequência, Lessi Brandão com o clássico Canção da América.
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0: Essa foi Leci Brandão com o clássico Canção da América, de Milton Nascimento e Fernando Brant. E antes eu toquei Tereza Cristina com Pisa Como Eu Pisei, de Zeca Pagodinho. A lista de brasileiras indicada ao Grammy Latino é extensa e reflete um momento de grande vigor da nossa produção. Como o tempo de um único programa é muito limitado para eu detalhar cada uma dessas trajetórias, eu encerro essa edição com a certeza de que a música feita por mulheres no Brasil hoje ocupa por mérito um espaço de absoluto protagonismo global. O Diversas conta com o apoio de produção da Marina Bertazzoni, edição e montagem Carlos Lima. Até a próxima edição.
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3: Programa de estágio da Rádio Cultura Brasil. Nesta semana, a seleção é de Maria Vitória Parras. A apresentação é minha, Thomas Farias. Em seguida, tem Danilo e Dorival Caymmi.

Esse foi Luiz Melodia, dele Magrelinha. E antes, Danilo e Dorival Caymmi, deles, vamos falar de Teresa. Uma seleção musical equilibrada, com a presença do novo e do clássico, você encontra aqui. Não importa o dia ou o horário. 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Fernanda Abreu e Herbert Viana.

Ouvimos Márcia Castro, de Guia Mabis e Lucas Santana, Partículas do Amor. E antes, Fernanda Abreu e Herbert Viana, dele, Um Amor, Um Lugar. 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Rita Lee.

Ouvimos As Baías e a Cozinha Mineira, de Açucena Açucena, uma canção para você, Jaqueta Amarela. E antes, Rita Lee, dela e Roberto de Carvalho, Pega Rapaz. Na sequência, Seu Mar.

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10: Estamos de volta com a programação musical da Rádio Cultura Brasil. Seguimos com Célia.

Ouvimos o grupo Secos e Molhados, de João Ricardo e João Apolinário, Amor. E antes, Célia, de Valdir Rocha, Lábios de Mel. A seguir, Simone Guimarães.

Ouvimos Mariana Aidar, de João Silva e Enoque Virgulino, Preciso do Teu Sorriso. E antes, Simone Guimarães, dela, e Kiko Continentino, 100 Anos para Amar. 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Gilberto Gil.

Ouvimos Francis Raime, dele e Geraldo Carneiro, A Musa da TV. E antes, Wilson Dias, dele e João Evangelista Rodrigues, Amorosa. Eu sou Thomas Farias. 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Trabalhos técnicos, Antônio Silva. 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
9: Meia-noite.
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1: Programa de estágio da Rádio Cultura Brasil. Nesta semana, a seleção é de Maria Vitória Parras. A apresentação é minha, Thomas Farias. Vamos começar essa programação com Cachaça Mecânica.

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Ouvimos Augusto Teixeira, dele Costura, e antes Erasmo Carlos, dele e Roberto Carlos, Cachaça Mecânica. 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Max Viana.

Ouvimos Edu Krieger, dele, Ciranda do Mundo. E antes, Max Viana, dele e Arlindo Cruz, É Hora de Fazer Verão. 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Vanessa da Mata.

Ouvimos Mamonde, dela e Roberto Barrucho, Meu Amor, Reprise. E antes, Vanessa da Mata, dela, Essa Boneca Tem Manual. Vamos a um rápido intervalo. Eu volto em seguida.

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2: Estamos de volta com a programação musical da Rádio Cultura Brasil. Seguimos com Beto Guedes.

Ouvimos Planeta Vênus, de Pepeu Gomes, Baby do Brasil e Sarah Shiva, com Pepeu Gomes. E antes, Beto Guedes, dele e Ronaldo Bastos, a página do Relâmpago Elétrico. Cassiano.

Ouvimos Ruas da Cidade, dos irmãos Lô e Márcio Borges, com Lô Borges. E Cassiano cantou, dele, O Vale. 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Outras mulheres.

Ouvimos Mônica Salmazo, de Carvalho e Zapata, Canário do Reino. E antes, Joyce, Della e Paulo César Pinheiro, Outras Mulheres. A seguir, Chico Buarque.

Ouvimos Sinhá, música de Chico Buarque e João Bosco, com Chico Buarque. Eu sou Thomas Farias. Nesta semana, sou eu quem apresenta o programa de estágio da Rádio Cultura Brasil. Seleção musical, Maria Vitória Parras. Trabalhos técnicos, Antônio Silva. Supervisão, Eduardo Weber. Continue ouvindo a programação da Rádio Cultura Brasil.

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16: 6 horas. 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
10: Começamos com Nestor e Nestorzinho.
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Com Nestor e Nestorzinho, de Nestor, ouvimos Amor Perdido. Na sequência, Zé Matão e Carreirinho.

0: Com Zico e Zeca, de Francisco Lacerda e Tédio Vieira, ouvimos Sinhá Joana. Com Zé Matão e Carreirinho, de Carreirinho e Tião Carreiro, Ana Rosa.
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0: Renato Teixeira interpretou o dele, Romaria. Antes, com Tião Carreiro e Pardinho, ouvimos de Carreirinho e Zé Godói, João Bobo.
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Com Tonico e Tinoco, de Anacleto Rosa Júnior e Arlindo Pinto, ouvimos Adeus Rio Grande. Com Leôncio e Leonel, de Carreirinho e Tédio Vieira, A Menina do Bolo. Um rápido intervalo, já voltamos.

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2: Já estamos de volta. Vamos ouvir Mineiro e Manduzinho.

0: Com Adriana Farias, ouvimos de Tomás Mendes, numa versão de Miltinho Rodrigues, Canarinho do Peito Amarelo. Antes, com o Du Gacial, de Ramoncito Gomes, Canarinho Prisioneiro.
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0: Beto e Telec interpretaram de Moacir dos Santos e Sulino, Saudade Também Tem Hora. Antes, com Zé Carreiro e Carreirinho, ouvimos de Raul Torres e Rubens Ferreira Bueno, Peito Sadio.
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0: Com Campanha e Cuiabano, ouvimos de Lorival dos Santos e Zé Maringá, A Menina Que Eu Amo. Com Castro e Zé Cruzeiro, de Zé Cruzeiro, para cantar Não Tenho Hora. Por hoje é só. Continue ligado na Cultura Brasil. Até mais.
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1: Sete horas.
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4: Olá, ouvinte da Rádio Cultura Brasil, eu sou a Laura Mayumi, chegando com nossa programação musical para você aqui em 77,9 FM, para você que nos ouve pelo seu rádio já aqui na capital. Também estamos ao vivo pela internet, culturabrasil.com.br, que é nosso site, tem o aplicativo Cultura Play para o seu celular. Lá você tem acesso também a todos os canais aqui da cultura. Você ouve a Cultura FM de música clássica, 103.3. Também tem a TV Cultura ao vivo, gratuita por lá. A nossa Rádio Cultura Brasil. E no aplicativo você ouve também todos os podcasts produzidos pela cultura. Vamos lá, nessa próxima hora da nossa programação musical tem André Bujanra, Caetano Veloso, Lucas Santana e muito mais. E eu vou abrir com o encontro de Zé Miguel Wisnik e Naozete.

Maria Gadú com um clássico de Caetano Veloso, Oração ao Tempo. Antes teve Zé Miguel Wisnik e Naozete com Sinais de Haikais, do Wisnik em parceria com Paulo Leminski. E a gente segue agora com Andrea Bujanra, Povo Bonito.

Ouvimos Zera Reza com Caetano Veloso, composição dele, uma das músicas que eu acho mais incríveis, uma lição de poesia que Caetano Veloso nos dá. Antes teve Andrea Bujanra dele, Povo Bonito. E a gente segue agora com Lued Luna e Zudzilla.

Ouvimos Violeta Blue com Annelise Assunção, Thalma de Freitas e Céu, composição da Annelise em parceria com Luz Marina Espíndola. Antes teve Lued Luna e Zudzilla com Ameixa, uma parceria da Lued com Marisol Moaba.

Esse foi o Lucas Santana, composição dele, Cira, Regina e Nana. Vamos agora para um rápido intervalo. Já já tem mais música aqui na Rádio Cultura Brasil.

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11: Estamos de volta, seguindo com nossa programação musical aqui pela Rádio Cultura Brasil. A gente volta com Secos e Molhados.

Ouvimos o coletivo Moreno Mais Dois, com Deusa do Amor, música de Adailton Poesia e Walter Farias. Antes, Secos e Molhados, com Fala, música de João Ricardo e Luli. Na sequência, tem Alceu Valença e Zizi Posse, com Tesoura do Desejo.

Ouvimos Elba Ramalho e Natasha Falcão no Rancho Fundo, música de Ari Barroso e Lamartine Babo. Antes, Alceu Valença e Zizi Posse, música do Alceu, Tesoura do Desejo. E seguimos com Daniela Mercury e João Bosco no Tabuleiro da Baiana.

Ouvimos Outras Vezes, música da Lulina, com ela e a participação de Ana Frango Elétrico. Antes teve Daniela Mercury e João Bosco com um clássico de Ari Barroso no Tabuleiro da Baiana. E é isso aí, eu encerro por aqui nossa programação musical. Eu sou a Laura Mayumi, na apresentação e na seleção musical. Conto com os trabalhos técnicos do Roberto Rocha. Agradeço sua companhia, um abraço para você e até a próxima.

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7: 7h59.
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13: Oi, oi, eu sou a Roberta Martinelli e esse é o Cultura Livre, começando aqui na Rádio Cultura Brasil, hoje com Lúcio Maia. Lúcio Maia é um dos fundadores da Nação Zumbi, banda expoente do Mangue Beat. Ele também participou de outros projetos, como Soulfly e o Almaz, além de tocar com vários artistas. Em paralelo com a Nação Zumbi, ele criou o projeto Maquinado e, em 2019, estreou na carreira solo com um disco instrumental. Em 2026, ele deu continuidade a esse projeto e lançou seu segundo disco, que só confirma porque o Lúcio Maia é considerado um dos melhores guitarristas. A gente já começa com música, Cogumelo de Vidro.

0: Mundo Livre S.A. com Samba Esquema Nós e antes Lúcio Maia com Cogumelo de Vidro. E agora começa o papo.
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2: Meninos, bem-vindos. Vocês já são de casa,
3: obrigado.
2: Né? Faz tempo que vocês não vêm, mas são de casa.
3: É, sim, o Rafa é...
2: Faz parte da banda oficial. Ô Lúcio, em 2023 que você lançou aquele single... Horas Iguais, e sei lá, soube que dali que você teve a vontade de começar seu segundo disco solo, foi isso?
3: Eu acho que foi mais a música, ela meio que abriu o conceito do disco, né? Porque, cara, é difícil fazer disco, é difícil lançar, é difícil tudo, e aí depois de uns 30 anos você fica um pouco de preguiça, mas eu acho que todo artista, assim, pelo menos músico que é mais criador, assim, prolífico, tem uma hora que bate na porta, assim, aí você não consegue controlar. Então, o Horas Iguais, ele meio que me deu uma, assim, um caminho para esse lance da psicodelia. Não que a psicodelia seja assim, uma coisa que eu estou fazendo agora. Isso sempre foi uma proposta desde o primeiro disco, desde o Da Lama ao Caos. Mas eu acho que envolver mais cores e mais vibrações com esse formato aqui, com guitarra, baixo, bateria. Eu queria fazer um disco... mas como é coeso, assim, com uma banda com a qual a gente já estava gravando há muito tempo, tocando há muito tempo. Então, praticamente, Horas Iguais foi o primeiro passo.
0: Tá. Vamos ouvir, então, Horas Iguais.

0: Lúcio Maia com Horas Iguais e Tem Mais Papo.
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2: E aí o disco, ele tem seu nome na capa, mas foi um processo, o Arquétipo Rafa participou bastante.
3: O Rafa é compositor do disco, assim como o Marcos Gerês também. A gente entrou no estúdio porque a gente toca 7 anos junto, né? E aí eu acho que a gente criou essa unidade.
2: Vocês começaram a tocar juntos, foi no primeiro disco, foi isso ou foi
3: antes? O Galego entrou em 21, né? Foi em 21, foi logo que acabou a pandemia, os primeiros shows ali, né? Inclusive o Cultura Livre, a gente fez junto já, naquela época lá.
2: E aí aquele dia eu falei, está oficialmente decretada a união isso. de vocês.
3: É, união, sempre, estável.
2: E também teve
3: com
2: o Pedro...
3: Com divisão de bens, né?
2: E teve, com divisão de bens sempre. É. E o Pedro Regada também, né?
3: Nessa época, que era o Quinteto, né? O Quinteto era do primeiro disco. Né? O primeiro...
2: Mas desse disco ele participou?
3: Não,
2: nada?
3: Ele participou só em algumas faixas, assim, umas 3 faixas, assim, que eu convidei ele para botar um synth. E foi uma participação especial mesmo.
2: Tá. Tá bom. A gente vai para mais música agora, Fetiche Motel.

0: Lineker e Johnny Hooker com Flutua. Faço agora um intervalo e volto já com mais Cultura Livre.
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12: Cultura Livre de volta. Hoje eu recebo aqui Lúcio Maia. E toda vez que a gente recebe um convidado, você de casa pode participar mandando a sua pergunta. E a gente sempre avisa antes pelas redes sociais. E aí você manda e a gente passa aqui. E chegou a pergunta para o Lúcio.
29: Grande mestre Lúcio Maia, um dos nossos maiores...

0: esse guitarrista. Lúcio Maia, me tira uma dúvida, me mate essa curiosidade aí. Até na própria resenha que tem na chamada do Instagram, não cita o seu trabalho com Soulfly, cara, que para nós fãs de metal extremo é um trabalho supremo. O que você fez naquelas gravações do primeiro disco do Soulfly é algo que entrou para todos os mundos dos extremos sonoros, assim, é fantástico aquele trabalho. Eu queria saber se aquilo foi só uma fase em sua vida, se o metal, o som extremo hoje ainda está presente, se você escuta som extremo ainda hoje, ou não passou, foi aquele trabalho ali pronto. E se existe algum trabalho seu que tenha uma vertente mais pesada, ou se realmente o Soulfly foi a coisa mais brutal, mais pesada que você gravou. Salve, meu irmão, um abraço aí, prosperidades, obrigado, Cultura Livre.
1: Porra, que legal, cara, que massa, metaleiro. Né? Depois
2: Metaleiro.
1: desse disco aí, eu ganhei passaporte VIP pro resto da vida no metal, cara. Fácil. Eu posso mudar para qualquer vertente que o metal vai estar sempre presente. Irmão, seguinte, esse disco eu fui convidado pelo Max, ele tinha acabado de sair de Sepultura, ele formou essa banda, ele tinha tocado com a gente lá em Recife, né, com a Nação. A gente fez uma homenagem para Chico no Abril pro Rock, e ele tocou, a gente tocando junto, ele sentiu uma energia comigo que ele, eu acho que para ele funcionou para aquele disco. Então eu fui para Phoenix, fiquei 4 meses lá nos Estados Unidos gravando com eles. A gente compôs todo o disco, gravei tudo, eu fiz amizades que duram até hoje, como o Ross Robson, enfim. Mas a minha proposta era voltar já, desde aquela época, cara. Em momento nenhum eu falei para os caras que eu ia fazer turnê, que eu ia tocar. Para mim foi maravilhoso, assim. Sou fã do Soulfly para cá, do Max, para caralho. Eu já ouvia todos os discos da época dos caras, né? O Roots, o Beneath the Remains, o Chaos AD, Arise. Cara, todos os discos do Sepultura eu tenho. Então, assim, para mim foi uma dádiva poder fazer som com meu ídolo, né, com o Max, e que o Max teve, ele deu aquela abertura para a gente fazer o disco do jeito que ele era, que o disco tem até balada, né, velho? Tá? E assim, eu gosto de todo tipo de som, cara. Mas assim, tem uma banda que eu tenho com o Ferrez. Quem não conhece o Ferrez aqui do Capão Pecado, eu tenho uma banda com ele que sou eu, ele e o Boca, o batera do Ratos Porão, que chama Fugitivos da Fema. A gente grava disco ainda, faz um som junto e é pesadão, cara.
2: Boa, tá dada a dica para ele te reencontrar nesse lugar. Ô, Lúcio, eu li uma entrevista sua com uma frase que eu fiquei muito chocada, até achei que estavam enganando. Você falando que não se achava um bom guitarrista.
1: Não me acho mesmo, cara. Eu me acho uma pessoa útil, assim, um cara que eu consigo dialogar. Mas eu não consigo entrar também, não, nem sei se eu quero entrar naquele meio ali entre, sabe, aquele, como é que eu posso dizer, cara? A parte mais músico mesmo, assim, assim, claro, a gente é músico, né? Eu não leio música. Então, para muita gente, eu não sou considerado músico por causa disso. Para mim, tá ok, galera, eu não tô aqui para isso, sabe? Eu encontrei a minha digital,
2: Ele não
1: encontrei
2: larga a guitarra,
1: a
2: como
1: minha
2: não é?
1: voz. Eu encontrei a minha voz. Eu acho que talvez isso seja o mais importante. Assim, toda a minha trajetória tem encontrado o meu jeito de me expressar.
2: Tá bom, Lúcio, depois a gente conversa sobre isso. Vai, agora tem mais música, tem Kítara.

0: Arquétipo Rafa com Me Leve, antes Lúcio Maia com Kítara e tem mais papo.
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2: E a mixagem do disco, quem fez foi o Mário
3: Caldato. O
2: e o
3: Caldato
2: Ganja.
3: Fez duas músicas, o Ganja May fez duas e eu mixei as outras quatro. E eu acho que eu precisava dar uma cara nova, assim, principalmente dessa parte mais técnica da mixagem. E aí a gente começou a partir do Mário, né? Então eu mandei a primeira faixa para ele fazer, que foi a Taba das Horas, que não, a gente não vai tocar ela hoje, mas essa música foi a primeira mixada, e daí a gente usou ela como referência para as outras. Isso é um adianto, né? Assim, animal.
2: Super. E por que que L'Amour é uma faixa com voz dentro de tantas?
3: Porque, cara, eu queria colocar uma música com voz nesse disco, mas ao mesmo tempo, assim, é tão difícil você musicar uma letra, sabe? Assim, eu não tenho essa manha e definitivamente eu não vou ficar me arriscando, cara. Então, assim, eu achei que no disco eu não podia cantar uma música eu e quebrar o rolê, sabe? Tinha que farmar a aura. Daí.
2: Amor, farmar a aura.
3: Então, aí, cara, me veio a ideia de escrever essa letra de L'Amour, que é uma poesia da palavra amor, né? O amor se repete tantas vezes e nunca é igual e etc. E tem uma questão meio de inocência ali também. Mas eu tenho uma admiração pelo Serge Gainsbourg muito grande, cara. E ele tinha essa ideia de que, tipo, apesar dele ser um cantor exímio, né? Assim, ele fazia muita música para as pessoas cantarem, principalmente mulheres, né? Então, baseado nessa ideia do Gainsbourg, eu criei essa voz. Eu fiz um cambalacho eletrônico.
2: E Lúcio, você acha que você tá em que momento da sua carreira com esse disco, assim? Porque você fala de um jeito, assim, parece que ele é quase despretensioso, assim, na hora de lançar. Mas é um disco que você trabalha muito por ele
3: Sim,
2: também, né?
3: verdade, é. Cara, além da maturidade, eu acho que eu tenho muita energia ainda musical, assim, muita energia artística, né? Porque eu não estou trabalhando apenas com show, né? Com música, assim, fazer disco, essas coisas. Da minha carreira, eu acabei abrindo mais espaço para trabalhar com teatro. Eu tenho feito trilha de cinema para caralho. Eu tenho com algumas propostas para fazer agora, na virada do ano, também cinema. E eu acho que trabalhar com música, para mim, é mais desse jeito, sabe? Assim, discotecagem, que eu amo de fazer, né? Então, trabalhar com música é isso.
2: E agora a pergunta mais difícil de todas, Cultura Livre por Lúcio Maia.
3: Puta, cultura como soft power, cara.
2: É isso. Meninos, obrigada. Obrigada, Rafa, Mal,
3: Obrigado,
2: sempre,
3: você é incrível com o
2: Lúcio.
3: seu programa, cara. Graças a Deus a gente tem isso aqui, viu?
2: É bonito de
3: É
2: ver
3: bonito,
2: o tempo passar
3: é. Isso,
2: e a
3: isso.
2: gente continuar aqui. O programa de hoje vai ficando por aqui. Para encerrar, tem Lúcio Maia com L'Amour. Ah, depois tem a nossa faixa bônus no YouTube, tá bom? Beijo e até semana que vem.

0: Essa foi a Cell com Corpo Continente, antes Lúcio Maia com L'Amour. E a gente vai agora para nossa faixa bônus.
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2: Olá, você acabou de chegar à faixa bônus do Cultura Livre com o Lúcio Maia. E eu quero saber do Lúcio, o que ele trouxe para a gente de surpresa.
3: Bom, O Sonho talvez seja a música mais emblemática dentre tantas músicas que Nação Zumbi, Chico Sainz, a gente compôs na vida. Mas eu acho que essa música foi digamos assim, uma ruptura com a dureza. A gente sempre foi uma banda muito dura e eu acho que chegou o momento assim de se abrir o coração, e ela teve um impacto na vida das pessoas que até hoje eu fico muito feliz, assim, muito contente de saber que a gente conseguiu chegar longe com ela.
2: Total, é verdade. Tem um especial de fim de ano do Cultura Livre que eu fiz com a Nação. Você lembra, Lúcio? Sim. Que vocês estão, é muito engraçado, porque é um especial de fim de ano e eu tô tipo, especial de fim de ano, e eles estão assim, ó. Tudo marrento.
3: É, macholência.
2: Mas eu amei. A gente vai ver agora, então, essa versão com Lúcio Maia, Mal e Arquétipo Rafa, de Um Sonho.

0: Esse foi o Cultura Livre de hoje com o Lúcio Maia. O Cultura Livre tem a minha apresentação. Eu sou a Roberta Martinelli. O apoio de produção é da Mavi Parras e a montagem do Altair Borges. Um beijo e até.
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22: 9 horas.
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25: Olá, ouvintes, aqui é a Teca Lima, a partir de agora, na seleção musical e também na apresentação. E hoje eu vou abrir com Amor em Jacumã, uma música lá dos anos 70, do baterista Dom Romão, com Luiz Ramalho e que Lucas Santana trouxe de volta. Vamos ouvir.

Do Jorge Benjor com Astrud Gilberto, ouvimos Take It Easy, My Brother Charles. E antes, com Lucas Santana, Amor em Jacumã, de Dom Romão e Luiz Ramalho. Na sequência, mais Benjor, na voz de Céu.

0: Ouvimos Tanta Saudade com o Djavan, música dele e do Chico Buarque, antes com a Mari Jasca, dela mesma, Istambul, e com a Céu, do Jorge Benjor, Rosa, Menina Rosa.
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1: Você sabia que consegue emitir pela internet autorizações para que crianças e adolescentes possam fazer viagens internacionais? O documento é emitido pelos cartórios de notas brasileiros aos pais e responsáveis por menores que pretendem viajar de avião para o exterior sozinhos ou acompanhados por apenas um dos responsáveis. Para conseguir autorização eletrônica de viagem, os interessados devem passar por um reconhecimento de firma por videoconferência. Aí, em seguida, os pais recebem um documento digital para validação no guichê da companhia aérea. A medida também ajuda a evitar a perda de documentos impressos durante a viagem. Então, para solicitar autorização eletrônica de viagem internacional, basta acessar a plataforma do IRM.
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Nós ouvimos do recente encontro dos manos Caetano Veloso e Maria Bethânia, do Caetano Milagres do Povo. Antes, com a Roberta Sá, de Wilson Moreira, no Arrebol. E com Agnes Nunes, dela mesma, Última Dança.

Adriana Calcanhoto, na música de Paula Toller e Dunga, 8 anos. Antes, com Moreno Veloso e Domênico, dos dois, Não Acorde o Neném. E com Gilberto Gil, dele e Ben Gil, Sereno. E agora a gente relembra do Erasmo Carlos, Filho Único.

Rita Lee, dela mesma, filho meu, e antes com Erasmo Carlos dele e do Roberto Carlos, filho único, fechando esta seleção. Muito obrigada pela sua audiência, um beijo e até amanhã.

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6: 9:59.
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5: Olá, bem-vindos ao Cine Cultura, seu programa sobre música de cinema e universo do audiovisual aqui na Rádio Cultura. Eu sou o Alexandre Ingrevalo e na edição de hoje voltamos a apresentar uma seleção musical especial com hits do cinema brasileiro e internacional. Fique com a gente.

Abrindo o Cine Cultura de hoje aqui pela Rádio Cultura, ouvimos trilha sonora do filme Um Bonde Chamado Desejo, composição de Alex North com a Orquestra Sinfônica de Londres, regida por Eric Stern. E antes de Leroy Anderson, A Máquina de Escrever, registro aqui da Orquestra Boston Pops, regida por Arthur Fiedler. Esse tema, né, que ficou muito marcado no filme Errando para Cachorro, protagonizado pelo Jerry Lewis. Na sequência, o tema de um dos maiores sucessos do cinema de todos os tempos, E o Vento Levou.

Música do filme Morte em Veneza. Ouvimos a composição de Gustav Mahler aqui com a Orquestra Filarmônica de Berlim, regida por Herbert von Karajan. A Sinfonia número 5 em Dó Sustenido Menor, quarto movimento, Adagietto. E antes, a suíte do filme E o Vento Levou, de 1939, composição de Max Steiner, gravação da Orquestra e Coro do Festival de Londres, regência de Stanley Black. A seguir, aqui no Cinecultura, eu vou trazer uma curiosidade, duas versões de uma composição de Caetano Veloso que fez parte das trilhas de um filme e de uma novela. Tá combinado. Gravações de Gal Costa e de Maria Bethânia. Vamos lá.

0: Duas versões de uma composição de Caetano Veloso que fez parte de diferentes trilhas sonoras. Ouvimos Tá Combinado, no registro da cantora Maria Bethânia, que embalou a novela Vale Tudo, da TV Globo. Antes, a gravação de Gal Costa, que está na trilha do filme Dedé Mamata.
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13: No programa de hoje, seguimos apresentando uma seleção musical especial com hits do cinema brasileiro e internacional. Eu vou abrir o próximo bloco com uma composição de Antônio Candeia, que faz parte das trilhas de dois filmes nacionais, Central do Brasil e Cidade de Deus.

Cartola, de Antônio Candeia, Preciso Me Encontrar. Essa gravação faz parte das trilhas de dois importantes filmes brasileiros, Central do Brasil e de Cidade de Deus. E agora aqui no Cine Cultura, duas parcerias de Cazuza que foram criadas para filmes nacionais e se tornaram grandes sucessos.

Barão Vermelho, vocais de Cazuza, Bete Balanço, criação do Cazuza e de Frejá para o filme de mesmo nome, Bete Balanço. E antes, um dos maiores sucessos do Cazuza, em parceria dele com Jorge Israel e Nilo Romero, Brasil. Essa canção foi criada para o filme Rádio Pirata. Depois, também na gravação de Gal Costa, se tornou mais uma vez um sucesso, né? Um hit, quando fez parte da trilha sonora da novela Vale Tudo. Com Cazuza, foi tema do filme Rádio Pirata. Com a Gal Costa, foi tema da novela Vale Tudo. Então, músicas que ele criou para filmes brasileiros e se tornaram grandes sucessos.

0: Erasmo Carlos, dele Roberto Carlos, É Preciso Dar um Jeito, Meu Amigo. Música presente no filme Ainda Estou Aqui, de Walter Salles, que venceu o Oscar, né, de melhor filme internacional.
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0: E assim encerramos o Cine Cultura de hoje, gravação de Altair Borges, montagem de Toninho Silva, apoio de produção Bruno Trentin. Eu sou o Alexandre Ingrevalo e agradeço a sua audiência. A gente volta a se encontrar na semana que vem. Até lá!
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20: 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Em São Paulo, 10 horas e 59 minutos. 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
22: Olá, sejam bem-vindos a mais uma edição do programa da Brasil Jazz Sinfônica. Eu sou Cris Matsudi e hoje continuamos nossa série especial dedicada aos convidados da orquestra que já levaram um Grammy para casa. São 45 artistas premiados que já passaram pela Brasil Jazz Sinfônica. E como não seria possível reunir todos esses encontros em um único programa, a gente preparou uma série de 4 episódios para revisitar algumas dessas participações. Este é o terceiro programa da série. E começamos com o Ivan Lins, que além de ter sido reconhecido pela excelência musical de sua obra, recebeu outros 4 Grammys latinos ao longo da carreira. Compositor de canções que ganharam projeção também fora do Brasil, Ivan Lins tem uma longa trajetória ligada à música popular brasileira. Vamos ouvir Lua Soberana, composição dele e Vitor Martins, na interpretação de Ivan com a Brasil Jazz Sinfônica. A regência é de Ruriá Duprá e o arranjo é de Tiago Costa.

Ouvimos Lua Soberana, de Ivan Lins e Vitor Martins, com Ivan e a Brasil Jazz Sinfônica, sob regência de Ruriado Prá, em arranjo de Thiago Costa. E na sequência, João Bosco, vencedor do Grammy Latino em 2020 e também reconhecido em 2017 pela excelência musical de sua obra. Parceiro de Aldir Blanc em algumas das suas canções mais conhecidas, João Bosco também está entre os compositores de O Bêbado e a Equilibrista, que vamos ouvir a seguir. A interpretação é de João Bosco com a Brasil Jazz Sinfônica, sob regência de Thiago Costa e arranjo de Jeder Garotti Jr.

Essa foi o Bêbado e a Equilibrista, de João Bosco e Aldir Blanc, com João Bosco e a Brasil Jazz Sinfônica, sob regência de Tiago Costa. E seguimos com João Donato, que recebeu o Grammy Latino em 2010, foi reconhecido pela excelência musical de sua obra no mesmo ano e ainda recebeu um Grammy Latino póstumo em 2023 na categoria Melhor Álbum de Música Popular Brasileira. Pianista, compositor e arranjador, Donato foi um dos nomes importantes na aproximação entre a bossa nova, o samba jazz e outras vertentes da música brasileira. Vamos ouvir Vento no Canavial, de João Donato, na interpretação dele com a Brasil Jazz Sinfônica, sob regência de Fábio Prado, que também assina o arranjo.

Ouvimos Vento no Canavial, de João Donato, com Donato e a Brasil Jazz Sinfônica, sob regência e arranjo de Fábio Prado. E para encerrar esse primeiro bloco, Lineker, que recebeu o Grammy Latino em 2022 e em 2025 conquistou 3 estatuetas pelos seus 2 discos solo, ambos com participação da Brasil Jazz Sinfônica. Vamos ouvir Flores Horizontais, de Oswaldo de Andrade e Zé Miguel Wisnik, na interpretação de Lineker com a Brasil Jazz Sinfônica, sob regência de João Maurício Galindo. O arranjo é de Lua Lafayette.

Essa foi Flores Horizontais, de Oswaldo de Andrade e Zé Miguel Wisnik, com Lineker e a Brasil Jazz Sinfônica, sob regência de João Maurício Galindo, em arranjo de Lua Lafayette. E esse foi o primeiro bloco do terceiro programa da nossa série especial. Vamos a um rápido intervalo e voltamos já.

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6: Estamos de volta com o terceiro programa da nossa série especial dedicada aos convidados da Brasil Jazz Sinfônica que já receberam o Grammy. E para abrir essa segunda parte, Lenine, que reúne 6 estatuetas do Grammy Latino ao longo da carreira. O cantor e compositor é conhecido pela mistura de referências da música nordestina com outras sonoridades, que é algo que também aparece em boa parte de sua trajetória. A seguir, Leão do Norte, de Lenine e Paulinho Pinheiro, na interpretação de Lenine com a Brasil Jazz Sinfônica, sob regência de Ruriado Prá. O arranjo é de Rodrigo Morte.

Ouvimos Leão do Norte, de Lenine e Paulinho Pinheiro, com Lenine e a Brasil Jazz Sinfônica, sob regência de Juriado Prá. E na sequência, Lued Luna, vencedora do Grammy Latino em 2025, na categoria Melhor Álbum de Música Popular Brasileira. Em sua música, a cantora e compositora também trabalha referências ligadas à ancestralidade e à cultura afro-brasileira. Vamos ouvir Banho de Folhas, dela e Emily Lapa, na interpretação de Lued com a Brasil Jazz Sinfônica, sob regência de João Maurício Galindo e arranjo de Newton Carneiro.

0: Obrigada.
1: Essa foi Banho de Folhas, de Lued Luna e Emily Lapa, com Lued e a Brasil Jazz Sinfônica, sob regência de João Maurício Galindo. E seguimos com Martinho da Vila, que recebeu 4 Grammys Latinos e também foi reconhecido em 2021 pela excelência musical de sua obra. Com uma carreira de décadas, Martinho é um dos nomes que ajudaram a consolidar o samba como uma das principais expressões da música popular brasileira. Vamos ouvir Tom Maior, dele, com o próprio Martinho e a Brasil Jazz Sinfônica, sob regência de Thiago Costa e arranjo de Rafael Picolotto de Lima.

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Essa foi Tom Maior, de Martinho da Vila, com ele e a Brasil Jazz Sinfônica, sob regência de Tiago Costa. E na sequência, ainda na família, Martinália, filha de Martinho, que recebeu o Grammy Latino em 2017 e novamente em 2019, na categoria Melhor Álbum de Samba Pagode. Ouviremos Entretanto, composição de Martinália e Mombassa, na interpretação dela com a Brasil Jazz Sinfônica, sob regência de João Maurício Galindo. O arranjo é de Rodrigo Morte.

Acabamos de ouvir Entretanto, de Martinália e Mombassa, com Martinália e a Brasil Jazz Sinfônica, sob regência de João Maurício Galindo. E ainda temos mais convidados premiados para apresentarmos neste terceiro programa. A lista é grande. Seguimos com o Mestrinho, vencedor do Grammy Latino em 2024 e 2025. Um dos nomes de destaque do acordeon na música brasileira, ele traz para esse encontro com a orquestra uma composição própria. Vamos ouvir Bom Dia, composição do próprio Mestrinho, na interpretação dele com a Brasil Jazz Sinfônica, sob regência de Gustavo Petri e arranjo de Jeder Garoti Jr.

Essa foi Bom Dia, de Mestrinho, com Mestrinho e a Brasil Jazz Sinfônica, sob regência de Gustavo Petri. E para encerrar este terceiro programa da série, Paulinho da Viola, vencedor de 2 Grammys Latinos, em 2008 e 2021, na categoria Melhor Álbum de Samba Pagode. Além da trajetória no samba, Paulinho também é um nome importante para a tradição do choro, o que combina diretamente com a música que vamos ouvir agora, Choro Negro, composição dele e Fernando Costa, na interpretação de Paulinho com a Brasil Jazz Sinfônica, sob regência de João Maurício Galindo e arranjo de Nelson Aires.

0: Essa foi Choro Negro, de Paulinho da Viola e Fernando Costa, com Paulinho e a Brasil Jazz Sinfônica, sob regência de João Maurício Galindo, em arranjo de Nelson Aires. E assim encerramos o terceiro episódio da nossa série especial dedicada aos artistas premiados que já passaram pela Brasil Jazz Sinfônica. Os trabalhos técnicos são de Wagner Freitas, o apoio de produção é de Mavi Parras, a produção é de Sofia Razel e a apresentação é minha, Cris Maxude. Muito obrigada pela companhia e até o próximo programa.
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2: 11 horas 59 minutos.
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6: Olá e muito boa tarde para você que acompanha a Rádio Cultura Brasil. Eu sou o João Malandrin e a partir de agora te convido para mais uma edição do Chat MPB neste domingo 27 de setembro. Eu tenho comigo na produção, no estúdio, Luiz Brito e Ana Júlia Doime. Os trabalhos técnicos são de Isabela Garcia. Apoio técnico de Altair Borges. Supervisão de Eduardo Weber. Neste domingo, uma entrevista com Ernesto Palha, apresentador do Roda Viva da TV Cultura. Ernesto fala de sua carreira e dos 40 anos do programa. Você também confere uma reportagem especial sobre a Academia Paulista de Letras. E no quadro Literárias, a professora Lígia Mena fala sobre o escritor britânico Roald Dahl. Ao longo do programa, você acompanha ainda as notícias do dia, as informações do trânsito em São Paulo e a agenda cultural da cidade. Abrimos o programa com o céu, em seguida, Maria Rita.

Ouvimos O Homem Falou, música de Gonzaguinha na voz de Maria Rita. Abrindo o programa com Céu, Samba na Sola, dela e Alec Hayat. Quer ouvir seu artista favorito aqui no Chat MPB? Então participe pelo WhatsApp, o número é 11 97373 7229. Repetindo, 11 97373 7229. O Sesc 24 de maio recebe a exposição internacional O Mundo Através da IA. A exposição propõe um olhar sobre a inteligência artificial para além dos computadores e das telas. A mostra nos leva a discutir as estruturas, o trabalho e os impactos sociais e ambientais que estão por trás dessa tecnologia. Com curadoria do pesquisador Antônio Somaini, O Mundo Através da IA reúne cerca de 70 obras de 29 artistas de 15 países, organizados em 8 sessões. As obras abordam temas como o impacto ambiental da tecnologia, as formas de trabalho que ajudam a treinar sistemas de IA e as heranças coloniais presentes em mecanismos de classificação e reconhecimento de imagens. A versão paulistana também conta com 7 cápsulas do tempo exclusivas, que apresentam diferentes momentos da relação entre a tecnologia, arte e inteligência artificial no Brasil. A exposição fica em cartaz até 29 de novembro, no Sesc 24 de maio, localizado na Rua 24 de maio, número 109, na República. A visitação acontece de terça a sábado, das 9 da manhã às 9 da noite, e aos domingos e feriados, das 9 da manhã às 6 da tarde. Em São Paulo, meio-dia e 10 minutos. Seguimos com Djavan e Caetano Veloso.

0: Na voz de Caetano Veloso, você ouviu Eclipse Oculto, música composta por ele. Antes com o Djavan, dele Sinta. Agora o ChatMBB vai para um rápido intervalo. Daqui a pouco você ouve o quadro Literárias com a professora Lígia Mena. A gente volta já.
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0: Aqui no Chat MPB, nas vozes de Adriana Calcanhoto e Maria Bethânia, depois de ter você, de Adriana Calcanhoto. Antes com Marisa Monte, depois, de sua autoria, Arnaldo Antunes e Carlinhos Brown. Rádio Cultura Brasil, no momento 28 graus aqui na Água Branca, em São Paulo, meio-dia e 30 minutos.
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0: A partir de agora, as informações do trânsito na capital paulista, nas principais rodovias do estado, com o Luiz Brito. Boa tarde, Luiz.
2: Boa tarde, João. No momento, temos 139 quilômetros de congestionamento na capital paulista, com destaque para a região leste, onde a lentidão chega a 42 quilômetros. Quem vai ou volta para a Baixada Santista, saiba que a Rodovia dos Imigrantes está com tráfego lento entre os quilômetros 54 e 47, no sentido São Paulo, devido a um acidente na via. Já a Rodovia Anchieta e a Rodovia Padre Manuel da Nóbrega estão com tráfego normal em ambos os sentidos.
0: Muito obrigado pelas informações, Luiz. E agora é hora do quadro Literárias aqui no Chat MPB. Todo fim de semana, a professora Lígia Mena aborda temas, curiosidades e reflexões sobre a literatura.
3: Olá, sejam bem-vindas e bem-vindos. Este é o Literárias, eu sou Lígia Mena. Vocês já ouviram falar do escritor Roald Dahl? E se eu disser que ele é o autor das obras Matilda e A Fantástica Fábrica de Chocolate, já adaptadas para o cinema? Aí sim. Pois é, este brilhante, por vezes polêmico autor britânico, nascido em 1916 e falecido em 1990, produziu uma vasta obra para crianças, jovens e adultos, entre contos, novelas, romances, roteiros, e é praticamente um desconhecido do grande público brasileiro. Apesar de filmes como A Fantástica Fábrica de Chocolate, nas versões de 1971, com Gene Wilder, ou de 2005, com Johnny Depp, terem feito muito sucesso em suas épocas. Dahl ainda escreveu As Bruxas ou Convenção das Bruxas, que também possui uma versão para o cinema. Aliás, lembro-me que meus filhos ficaram apavorados quando assistiram ainda crianças. Há também O Bom Gigante Amigo, James e o Pêssego Gigante, O Fantástico Senhor Raposo, entre outras obras, ricamente ilustradas por Quentin Blake. O estilo de Dahl é marcado pela crítica, por meio da ironia e do humor ácido, pelo lúdico e pelo reverente, por meio da força da imaginação criadora. Seus protagonistas, crianças, têm voz e contestam o mundo adulto. Um bom exemplo é Matilda, escrita em 1988 e adaptado para o cinema em 1996, com direção e atuação de Danny DeVito, como Mr. Wormwood, o abominável pai da menina. Matilda é um prodígio de apenas 5 anos, que começa a ler sozinha aos 3, até se aventurar em romances como Oliver Twist de Charles Dickens, por exemplo. Ela sabe fazer cálculos difíceis e tem poderes telecinéticos. Sabem aqueles poderes que boa parte das crianças gostaria de ter? O de mexer objetos somente com a força da mente? Entre outros desejos, é claro, desejos infantis, como voar e ser invisível, obviamente. A menina, além de inteligente e cativante, não se conforma com as atitudes cruéis dos adultos que a cercam, principalmente seu pai e a cruel e violenta diretora Miss Trunchbull. De forma exagerada, lúdica e bem-humorada, o autor cria um mundo às avessas, em que os pais de Matilda desprezam, não exercem o cuidado e a responsabilidade parental, além de desvalorizar sua inteligência e o amor pelos livros. Fora os exageros, essa é uma situação real para muitas crianças, infelizmente. Vou ler um trecho. Abre aspas. O senhor e a senhora Wormwood tratavam Matilda, particularmente, como se ela fosse uma casca de ferida. Casca de ferida é algo que a gente tem que aguentar por algum tempo, até chegar a hora de se livrar dela e descartá-la. O senhor e a senhora Wormwood não viam a hora de livrar-se da filha e jogá-la longe, de preferência em outro estado ou em algum lugar ainda mais distante. Matilda tinha a mente tão ágil e aprendia tudo tão depressa que mesmo os pais mais medíocres teriam percebido a sua capacidade. Mas o senhor e a senhora Wormwood, muito obtusos e fechados em suas vidinhas estúpidas, não notavam nada de extraordinário a respeito da filha. Para dizer a verdade, se ela entrasse em casa se arrastando com uma perna quebrada, acho que nem assim eles notariam alguma coisa. Fecha aspas. Na obra, a leitura assume um lugar de emancipação e de empoderamento para a menina, com destaque para o forte contraste entre a ignorância da família, que vive à frente da TV comendo fast food, e a erudição de Matilda, uma autodidata com inteligência intelectual e emocional. No espaço da ficção, a punição de tais personagens por meio das artimanhas da menina pode proporcionar uma verdadeira catarse para os leitores. Lembrando que a obra também traz exemplos de amor, afeto e solidariedade entre Matilda e os amigos da escola, e principalmente em relação à amorosa professora Miss Honey. Essa é uma leitura para rir, refletir e se emocionar. Vamos ouvir Circo Marimbondo, na voz do incrível Milton Nascimento. Eu sou Lígia Mena, até o nosso próximo encontro no Literárias, aqui no Chat MPB.

0: Finalizando o quadro literário da professora Lígia Mena, ouvimos com Milton Nascimento, Circo Marimbondo, de Milton e Ronaldo Bastos. E agora, o Chat MPB para um rápido intervalo.
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1: O Chat MPB está de volta com o João.

0: Ouvimos com Ed Luna, dela Acalanto, antes com o João, dele Pedro Tofani e Zebu, Aurora.
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0: Vamos ouvir Baiana System.

0: com Baiana System, Corneteiro Luiz, de Felipe Brito, Marcelo Monteiro, Russo Passapuço e Ubiratã Marques.
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0: E seguimos com informação aqui na Rádio Cultura Brasil. Agora as notícias com a Isabela Garcia. Boa tarde, Isabela.
2: Boa tarde, João. Pesquisa do Datafolha divulgada neste sábado mostra que 47% dos brasileiros avaliam como ruim ou péssimo o trabalho dos ministros do Supremo Tribunal Federal. A classificação regular aparece em segundo lugar, com 31%, enquanto 18% consideram a atuação dos integrantes da corte ótima ou boa. A pesquisa ouviu 2.002 eleitores em 125 municípios, nos dias 22 e 23 de setembro. Segundo a previsão climática divulgada pelo Instituto Nacional de Meteorologia, uma onda de calor deve se estabelecer em partes das regiões Centro-Oeste, Sudeste e Sul do Brasil. Até terça-feira, está vigente alerta vermelho para altas temperaturas. No Norte e Oeste paulista, a combinação entre calor, tempo seco e menor umidade exige atenção para a ocorrência e propagação de queimadas. A máxima hoje poderá atingir 32 graus na capital paulista. O Papa Leão XIV pediu neste domingo que a Igreja Católica reconheça as próprias falhas e cure as feridas profundas causadas dentro da instituição. A fala de Leão XIV ocorreu horas antes de se encontrar com vítimas de abusos cometidos por padres na França. O pontífice não fez referência direta aos escândalos de abusos que provocaram comoção nacional.
0: Mais informações em uma hora. O Chat MPB volta depois do intervalo. 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
6: Meio-dia e 56 minutos.
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1: Estamos de volta com o Chat MPB, um programa feito por estudantes de jornalismo, com supervisão dos profissionais da Rádio Cultura Brasil, em parceria com a Universidade Presbiteriana Mackenzie. Aqui no Chat MPB, você também participa da programação. Peça sua música favorita no WhatsApp, no número 11 97373 7229. Repetindo, 11 97373 7229. Nesta segunda hora do programa, entrevista com Ernesto Palha, apresentador do Roda Viva da TV Cultura, reportagem especial sobre a Academia Paulista de Letras, agenda cultural, informação dos principais fatos deste domingo e música.

0: Ouvimos com Milton Nascimento, de Sérgio Magrão e Sá, Caçador de Mim, música pedida por Ernesto Palha. Ernesto Palha é um jornalista muito conhecido do público. Construiu sua carreira em diferentes áreas da imprensa, especialmente na televisão. Foi correspondente internacional e cobriu importantes eventos no Brasil e no exterior. Em 2026, ele iniciou uma nova fase ao assumir a apresentação do Roda Viva da TV Cultura. O programa completa 40 anos e celebra a data com uma edição especial amanhã, segunda-feira, às 10 da noite. No centro do Roda Viva estará pela primeira vez o ator Tony Ramos. Ouça a entrevista que eu realizei com Ernesto Palha nesta semana. Ernesto, seja muito bem-vindo ao Chat MPB, é um prazer te receber aqui, como é que você está?
1: Muito obrigado, eu adoro MPB, então, consequentemente, eu estou muito feliz de estar aqui. Obrigado pelo convite.
0: O prazer é todo nosso, Ernesto. Para começar, eu queria voltar um pouco no tempo. O que fez você escolher o jornalismo e perceber que essa seria a profissão que você queria seguir para o resto da sua vida?
1: Olha, meu pai era jornalista, então isso já eu acho que é o principal elemento aí, né, que determinou. Mas eu, quando estava para entrar na faculdade, para prestar vestibular, eu estava completamente afastado dessa ideia. Né? Eu cresci pensando em ser jornalista, mas quando eu comecei a trabalhar aos 15 anos, eu morava em Ribeirão Preto, comecei a trabalhar numa rede de farmácias, uma distribuidora de medicamentos, e comecei a crescer lá dentro. A administração, a direção da empresa gostava de mim, e aí estavam me encaminhando para uma faculdade de administração. Né? E que eu faria lá mesmo em Ribeirão, era mais fácil, eles iam pagar a faculdade, tinha uma boa faculdade privada em Ribeirão Preto. E eu pensei com os meus botões, eu vou resolver minha vida por aqui mesmo, está tudo bem, está tudo certo. Né? Mas aí as vésperas do, assim, no, na verdade no dia em que encerravam as inscrições para o vestibular da FUVEST, eu peguei o primeiro vestibular da FUVEST, e, se não me engano, 1976, a minha mãe me ligou e disse, olha, estão fechando as inscrições hoje, você não fez a sua inscrição ainda. Eu falei, não, mãe, não vou fazer. Eu vou seguir aqui, tô empregado, os caras gostam de mim, vão bancar minha faculdade de administração, e depois jornalismo é um sonho, quem sabe um dia lá na frente. E ela falou, de jeito nenhum, você quer fazer, então você vai fazer. Eu falei, não, mas eu... Aí joguei a cartada, né? Vou jogar dinheiro fora, eu pago a inscrição para você. Aí pronto, fiquei sem argumentos, ela passou, me pegou na hora do almoço, fomos para o campus da USP lá em Ribeirão Preto, e a Fazenda Monte Alegre, e eu fiz a minha inscrição sem muita preocupação com aquilo. Talvez por isso mesmo eu tenha tido tranquilidade suficiente para lidar com o exame, né, para o qual eu não tinha me preparado especificamente, mas eu vinha de uma escola pública boa naquela época e fiz o vestibular, passei na primeira fase. Aí tomei gosto, né? Falei, peraí, a coisa não é tão impossível assim. Aí eu fui para um cursinho, fiz um mês de intensivão, focando principalmente nas matérias que eu não tinha muito domínio, das quais eu não tinha muito domínio, como biologia, química, matemática e tal. E não foi num mês que eu botei em dia, evidentemente, mas aprendi lá alguns truques, aquelas coisas, umas fórmulas, umas coisinhas, umas informações, refrescou a minha memória e isso talvez tenha me ajudado. E eu, não é que eu passei na segunda fase também, e lá fui eu para a ECA, né, ECA USP, e cursei lá jornalismo. Isso é que me botou aqui hoje na profissão.
0: Como você estava comentando, você passou por diferentes experiências no começo da carreira. O que aquele Ernesto que estava começando tinha em mente sobre o tipo de jornalista que ele queria se tornar?
1: Olha, como o meu pai vinha de rádio e jornal impresso, lá no interior de São Paulo, ele era italiano e originalmente ele exerceu jornalismo na Itália, depois veio para o Brasil, etc., continua aqui. E ele fez um programa justamente em rádio de música italiana, que na época, anos 60, por aí, 70, era muito famosa. Música italiana, romântica, os filmes que chegavam da Itália, e a influência da Itália era muito grande, e meu pai surfou nessa onda, ele teve um programa de rádio sobre música, no caso italiana, e eu de vez em quando ia lá com ele e tal, então eu gostava daquele ambiente, gostava do ambiente do rádio, gostava e sonhava com o jornalismo que meu pai fazia, que era de imprensa escrita. Jamais pensei em fazer televisão, jamais, né? E aí foi que eu, quando eu comecei a trabalhar, justamente meu primeiro impulso foi procurar emprego numa emissora de rádio, Né? A que estava mais fácil e que tinha fama de contratar gente sem diploma, porque na época era o diploma era obrigatório para o exercício da profissão, mas era a Rádio Jovem Pan. A Rádio Jovem Pan já era meio do contra ali e não fazia questão. E acabei contratado. Né? Resumidamente, trabalhei 2 meses e meio, no comecinho de 1979, e aí tinha um grande movimento, estávamos em plena ditadura militar, mas eram os metalúrgicos do ABC tinham feito, em 1978, as primeiras grandes greves da ditadura, né? Desafiando o poder dos militares e coisa e tal. Em 79 já tinha uma nova leva, né? É aquele caldo de cultura em que os metalúrgicos do ABC geram até depois a figura do Lula, o PT e o resto da história. E nessa época o Sindicato dos Jornalistas de São Paulo via aquilo com grande empolgação e falou, puxa, nós também precisamos defender a nossa categoria, fazer ali a luta pela reposição salarial, a gente estava... Todos os trabalhadores brasileiros nessa época viviam o tal do arrocho, né? A gente ia sendo arrochado, a inflação corroía o salário e o governo não permitia a atualização dos valores, né? Dificultava ao máximo e coisa e tal. E aí a greve era para isso. Então, os barbudinhos lá do ABC fazendo seu movimento heróico e os jornalistas ficaram todos empolgados e resolveram fazer greve também. Uma greve que deu com os burros na água, né? Muita gente foi demitida, a começar por mim, que eu era um cara que tinha 2 meses e meio de Rádio Jovem Pan. Eu ousei desafiar ali a direção, que era bem conservadora já na época. E aí, pronto, durei pouco. Né? Voltamos da greve, no dia seguinte eu estava na rua. Mas durante a greve eu fiz um networking, que eu chamo de networking de piquete. Tinha conhecido uns colegas, né? Tinha sido exposto pela primeira vez aos colegas da profissão, e fazendo piquete na porta da Folha de São Paulo, do Estado de São Paulo. E aí, na segunda-feira, quando me vi desempregado... Falei, não, peraí, eu gostei, agora eu quero... Sou jornalista, caramba. Tô nessa, tava no segundo ano de jornalismo, né? Mas mesmo assim eu resolvi, falei, não, vou insistir. Fui em busca de uns colegas que eu tinha conhecido, que eram dois colegas, o Carlos Monforte, faleceu recentemente, uma tristeza, né? Mas, enfim, e o Afonso Mônaco, que também já é falecido. Ambos eu tinha conhecido na greve e ambos trabalhavam na Globo. E eu fui lá bater na porta do lugar onde eu tinha um nome para usar. Usei o nome, entrei e saí 44 anos depois. Uma versão bem resumida da minha carreira.
0: E Ernesto, você passou por grandes transformações no jornalismo e teve alguma coisa que você teve que desaprender ou mudar completamente para acompanhar essas transformações que aconteceram?
1: Acho que não foi nada tão grave, né? Logo que eu entrei em televisão, eu... encontrei já uma transição acontecendo, né? O pessoal estava saindo da filmagem com película, né? Os repórteres cinematográficos saíam às ruas com câmeras de filme, 16mm, né? 16mm. E eles depois tinham que voltar para a redação, revelar o filme, lavagem, secagem, uma série de processos que demoravam, né? Então, assim, a ideia que a gente tem hoje do imediatismo na televisão, na época, era um sonho. Só o rádio era imediato. Né? E aí eu vi essa transição para as câmeras eletrônicas. Então, nessa época, para mim, já foi muito bom, porque eu, recém-chegado, eu errava muito, eu tinha dificuldade para fazer as minhas passagens, que a gente chama, que é quando o repórter olha para a câmera, pega o microfone e fala. É aquela participação clássica do repórter de televisão. E é claro, eu não sabia fazer, eu errava, falava bobagem e tal, e eu consumia o filme, que tinha uma cota, não era assim... infinito. O filme tinha um limite. Normalmente você saía com 200 pés de filme, o que equivalia, se não me falha a memória, a uns 5 ou 6 minutos de filme. Então, assim, com isso você tinha que fazer a reportagem inteira e gravar a sua participação. Então, mais de uma vez eu fiquei sem a participação porque eu não tinha conseguido fazer naquele tempo, porque o cinegrafista disparava ali, gravava, errou uma vez, errou a segunda, acabou, amigo, você não vai fazer mais. Aí eu fui beneficiado, porque quando chegam as fitas, cassete, os tapes, né, de diferentes formatos e coisa e tal, mas basicamente uma fita magnética onde você gravava e regravava em cima. Então dava para voltar, gravar outra vez, então aí já isso foi para mim um avanço muito grande, não só para mim, para todo mundo, mas para mim foi muito mais interessante. E mais tarde, eu acho que todas as modificações tecnológicas vieram para facilitar a vida, né? A internet, o celular. Eu fui morar na Inglaterra como correspondente da Globo em 1986, está fazendo 40 anos agora, portanto, e... Assim, você, para falar com o Brasil, você tinha um ramal, e era uma coisa moderníssima, você tirava um telefone do gancho, existiam telefones, existiam ganchos, você tirava o telefone do gancho e pegava uma linha do Rio de Janeiro. Então, você tinha uma linha brasileira instalada dentro do escritório da Globo em Londres. Como é que funcionava isso? Eu não sei, mas era alguma coisa num pacote de satélite que eles tinham contratado. Eu achava isso o máximo. Caramba, como assim, né? Você está na Inglaterra e tem uma linha telefônica brasileira. Então, nos dias de folga, dava para você ligar para casa, por exemplo, a cobrar. Ligava do Rio de Janeiro, falava com a minha mãe, que morava lá no interior de São Paulo, a cobrar. Muito bem. Quando eu volto, em 2000, 2001, eu volto para a Inglaterra, para o mesmo posto, para ser correspondente de novo por mais 2 anos, e já tinha internet, já tinha diferentes aplicativos que você usava para se comunicar. Com vídeo, eu até podia ver minha mãe, olha só que interessante. Então, assim, claro que isso era usado profissionalmente, e os celulares começando a aparecer também, já em 2000, 2001, com certeza, com tudo, né? Então, assim, para mim, eu vivi uma época de vantagens nas transições tecnológicas. É claro que, mais recentemente, o jogo meio que virou, né? Porque agora a televisão enfrenta a concorrência pesada dos meios digitais, né? Das plataformas de streaming, das telas todas, da internet, e com isso... O patamar de faturamento das grandes emissoras, os grandes veículos de comunicação mais convencionais, caiu muito, mudou, né? Eu, quando saí da Globo faz uns 4 anos, já foi no bojo dessas mudanças. Já aconteceu comigo aquele enxugamento. Eles vinham enxugando, né, salários e despesas com funcionários mais antigos, tal, e eu entrei nessa e rodei. Então, talvez aí tenha sido o único momento em que a tecnologia não jogou a favor, né? Mas faz parte, é isso aí. Não adianta a gente ser do contra gratuitamente, né? Você vê que desde a Revolução Industrial vem a lição, né? Você sabe de onde vem a palavra sabotador? Vem do sabot, que era o nome do tamanco que os operários franceses usavam, os tecelões. Então, eles começaram a ver, eles usavam aqueles teares manuais. Aí eles começaram a ver as máquinas a vapor chegando e tomando o lugar deles. Eles disseram, pô, isso aqui vai acabar com o meu emprego. Aí eles, muitas vezes, eles reza a lenda, né? Que eles jogavam aqueles tamancos de madeira pesadões no meio das engrenagens para ver se aquilo quebrava tudo e deixava eles em paz. Como se sabe, não deu muito certo, né? Ficou só o nome, sabotador, né? Aquele cara que tenta atrapalhar um processo, mas sem nenhum sucesso. Não adianta brigar com o futuro, o avanço tecnológico, especialmente quando ele é bom, positivo e ele ajuda, né?
0: E Ernesto, você estava falando agora da sua cobertura na Inglaterra, sua carreira é muito marcada por grandes coberturas do Brasil e no exterior. Quando você olha para tudo o que já viveu como repórter, existe alguma cobertura que tenha mudado particularmente a sua maneira de enxergar o jornalismo?
1: Olha, não sei se eu posso dizer isso. Ao longo de 44 anos na Globo e desde então, né, continuo trabalhando na profissão, quer dizer, eu estou com quase meio século de profissão, agora à frente do Roda Viva, que é outra vertente, né? Eu estou lá como o apresentador e entrevistador, mediador de uma conversa fantástica que acontece a cada segunda-feira, 10 horas da noite, não percam, ao vivo. É um programa sem igual na televisão mundial, né? Eu tenho certeza disso. Ninguém dedica 1 hora e meia de tempo para um entrevistado que, sem roteiro prévio, sem nada, é algo de um espaço absolutamente democrático. Né? Mas nesse período todo, talvez o que tenha me empolgado mais tenha sido a perceber que, primeiro, vivemos um momento de grande transição climática. Né? A gente vive uma crise climática, que é uma emergência, e nós temos que dar atenção a ela. E os cientistas já disseram claramente, olha, nós fizemos a nossa parte. Agora os comunicadores têm que informar ao público sobre o que está acontecendo de verdade. Né? Desfazendo as fake news, desfazendo o negacionismo, né? Mostrando com dados e com informação de base científica que o mundo está, de fato, o nosso mundo, o mundo como nós o construímos nos últimos 200, 250 mil anos, que é bom para a nossa espécie, né? E ruim para outras, esse mundo está mudando rapidamente e mudando para uma situação que provavelmente não vai nos beneficiar. Então, o fato de nós termos nos tornado a espécie dominante no planeta está mudando. Então, pode ser que daqui a 50 anos, eu espero que você esteja vivo, eu certamente não estarei, mas você vai deixar para os seus filhos e netos um planeta bem diferente daquele que eu recebi dos meus pais e avós. Então, essa diferença, né, foi percebida no trabalho. Eu vivi essa diferença, estou vivendo e já vivi muitas vezes, fui exposto às consequências das mudanças climáticas, fui aos extremos do planeta para atrás das consequências, eu fiz documentários e reportagens no Ártico, na Antártida, que eu visitei várias vezes, percebi, pude ver com os meus olhos, né, no Ártico, por exemplo, que é uma área onde existem habitantes, né, povos originários que sofrem com a mudança climática, eles são sentinelas da mudança, porque eles sofrem mais intensamente a mudança climática. Então, tudo isso eu pude ver profissionalmente. Né? E aí, percebi o quanto o nosso trabalho pode ser importante quando você tem que comunicar. E mesmo que a informação que você leva seja ruim, né? Negativa, pesada, e você seja, muitas vezes, aquela velha história, né, que as pessoas têm uma tendência de culpar o mensageiro pela má notícia. Desculpa, a gente não inventou a mudança climática. A gente está constatando e relatando, reportando. Né? Então, acho que talvez a grande marca que a profissão deixou em mim e onde eu pude perceber que ser jornalista podia ter um papel social definidor, importante, fundamental, na comunicação da crise, da emergência climática que nós estamos vivendo hoje. E a necessidade da gente perceber que se a gente não prestar atenção no que consome, como consome, do jeito que se desloca, do jeito que a gente vive, se a gente continuar vivendo como se não houvesse amanhã, não vai haver. Essa é mais ou menos esse é o resumo da ópera.
0: E agora, Ernesto, a gente vai dar uma pequena pausa na nossa conversa para ir para um rápido intervalo. 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
7: Estamos de volta com o Chat MPB. Eu vou tocar uma música escolhida por Ernesto Palha, nosso convidado desta edição. Na sua playlist, ele indicou um antigo tema de Paulinho da Viola, Sinal Fechado.

0: com Paulinho da Viola, dele Sinal Fechado. Hoje o Chat MPB recebe o jornalista e apresentador do Roda Viva, Ernesto Palha. Ernesto, depois de uma carreira tão associada à reportagem, você chega ao Roda Viva assumindo justamente o papel de entrevistador e mediador. O que muda quando você passa de quem sai em busca da notícia e para quem recebe o entrevistado?
1: Olha, muda tudo, né? Outra função, realmente é muito interessante, muito nobre. Eu estou muito feliz de estar podendo ocupar esse espaço e principalmente numa bancada clássica, né? Hoje o Roda Viva é seguramente o programa de televisão mais prestigiado da TV brasileira, ao lado talvez de. Enfim, não quero fazer comparações, mas acho que o Roda Viva é o programa mais prestigiado de entrevistas da TV Cultura, com certeza. E a TV Cultura é a mais importante TV pública do país. Então, acho que a gente tem ali um posicionamento muito legal. Estamos completando 40 anos agora, né, em 2026, e temos aí uma tradição de grandes entrevistas, de entrevistas que refletem o seu tempo, e de entrevistas que até antecipam o que está por vir. Então, porque, de novo, 1h30, o entrevistado ao vivo. E agora a gente retomou as perguntas do público, que pode mandar as suas questões através do QR Code. Então é muito mais ágil. No passado havia ali uma mesa de telefonistas, né, com o PBX, o antigo nome desse sistema, para receber ligações e transcrever as perguntas que depois eram encaminhadas ao apresentador. Hoje em dia a gente recebe direto, então é muito ágil, é muito. Aí a tecnologia de novo, contribuindo, né, colaborando. E eu estou muito feliz de estar à frente do Roda Viva. Acho que uma experiência única e que muda tudo, né, com relação às entrevistas. Eu gravei milhares de entrevistas, centenas de milhares, facilmente, ao longo de meio século de profissão. Mas essas entrevistas eram todas elas, a imensa maioria, destinadas a uma edição, né? E talvez muitas quantas vezes eu gravei horas para depois ir ao ar minutos, né? Eu me lembro, entrevistei, sei lá, Cora Coralina, grande poetisa goiana, uma mulher sábia. Ela já tinha lá seus 80 e tantos anos, abria a boca e saía poesia naturalmente. Eu gravei assim 1h30 com essa senhora, talvez quase aos seus 90, por volta dos 90 anos, e a gente usou no ar. Eu me lembro, eu fiquei muito frustrado dessa vez. Se a gente usou 3 minutos, foi muito. Então é isso que muda totalmente no Roda Viva, né? Além de ser um programa de entrevistas único, ele é longo. Ele te dá um espaço muito legal, um espaço sem igual na TV, né? Você pode explorar a fundo um entrevistado, né? Você pode conversar com essa pessoa sem ter que ficar apressando, falar: pelo amor de Deus, responde em 30 segundos, senão não vou poder usar. Porque é isso que acontece. Você pode prestar atenção num telejornal, especialmente das grandes redes comerciais. Alguém que fale mais do que 30 segundos é muito raro, muito raro. Eu me lembro do manual de estilo e de edição da TV Globo dos anos 80. Era assim: se você estiver, como se diz lá, cortando uma sonora, né, tirando um pedaço de uma entrevista que tenha mais de 30 segundos, desconfie, tem alguma coisa errada.
0: E aproveitando que você citou, o programa está completando 40 anos nesse mês de setembro. O programa estreou no dia 29 de setembro de 1986, em um Brasil que estava vivendo um processo de redemocratização. 40 anos depois, o país e o próprio jornalismo mudaram completamente. O que você acha que o Roda Viva conseguiu preservar ao longo de todo esse tempo?
1: Cara, eu acho que a gente mudou muito, mas a gente preservou, a gente manteve a essência do jornalismo, né? Que é dar espaço para as pessoas que têm o que dizer se manifestarem, detalharem suas ideias, conversarem. Você vê, por exemplo, a TV Cultura não faz debate político, né? Diretamente, né, na sua programação. Ela participa como parceira de um pool de empresas, tal. Mas a TV Cultura, na sua programação, tem por tradição não fazer debate político. Porque o debate político, cá entre nós, acaba virando ali um pugilato, nos últimos tempos especialmente, uma demonstração ali de quem é mais agressivo, quem é mais ousado, quem tem menos papas na língua, e sem, com isso, acrescentar muito ao debate político. Pelo contrário, o que a gente tem visto é troca de acusações, xingamentos, que não levam a nada, não ajudam o eleitor a decidir. Mas a gente abre espaço para os candidatos mais cotados pelas pesquisas. Uma hora e meia, eles podem sentar-se ali no meio do cenário do Roda Viva e falar sobre seus programas, suas ideias, defender seus atos, sua história, seu currículo. E são questionados, evidentemente. Tem 6 jornalistas na bancada, 7 comigo, mais 4 universitários, né? Então, assim, eu acho que isso está preservado. E talvez aí a gente, o Roda Viva seja essa trincheira onde você tem espaço para que a pessoa possa falar, defender suas ideias, defender sua história, seu currículo e ser questionada, porque faz parte, né? O espaço democrático jornalístico pressupõe questionamento. Ninguém está ali para levantar a bola para ninguém. Pelo contrário. Mas é assim que funciona e eu acho que esse é talvez o grande mérito do Roda Viva, além dessa tradição que fala o coração do nosso telespectador. Né?
0: E é muito interessante porque o Roda Viva tem uma característica muito peculiar. O entrevistado está cercado por jornalistas, especialistas, como você estava falando, e a conversa pode seguir caminhos completamente diferentes. O que você procura fazer para manter essa entrevista viva sem perder o foco principal da conversa?
1: Olha, eu acho, primeiro, eu tenho um jeito de abordar as coisas, né? O meu jeito de agir, eu sou mais informal, né? Gosto da informalidade e acho que a televisão fica muito engessada quando você se torna muito oficial, muito, e você corre o risco de passar uma imagem de uma condução muito sisuda, né? Você pode acabar sendo confundido com um jornalismo mais oficial. E a gente tem que tomar cuidado, porque a Fundação Padre Anchieta, Rádio Cultura, TV Cultura, nós somos emissoras públicas, que não quer dizer que a gente seja governamental. É outra coisa. Público é público. Governo é outra coisa, né? Então, a TV pública, ela tem na sua essência essa obrigação de falar para todo o público, para todo mundo, né? Quem é que paga a TV Cultura? É o público, é o dinheiro do contribuinte. Então, a gente tem a obrigação de ser imparcial, de ser isento, né? E ser honesto e competente no nosso questionamento. Né? A importância de fazer com que as pessoas que estão ali sendo entrevistadas, elas deem o melhor de si e falem tudo aquilo que elas têm para dizer. Então, isso é a minha preocupação, que todo mundo tem espaço para falar, não importa a orientação política, a pessoa tem que ter a sua garantida, a sua fala livre e aberta. Agora, se falar alguma coisa questionável, estamos ali, 7 jornalistas e mais 4 universitários para inquirir, para questionar, para contrapor. Então, assim, eu acho que, repito, é um formato único, sem igual na TV Mundial, e não é à toa que está fazendo 40 anos, né? Porque foi um golaço daqueles nossos colegas que criaram esse formato 40 anos atrás, imagine você.
0: E é muito difícil, né, um programa chegar a 40 anos, principalmente nos dias atuais. Como que você explica essa longevidade do Roda Viva?
1: Cara, eu acho que é esse formato único, né, que revela ao telespectador a maneira como a gente trabalha. No fundo é isso. As pessoas estão ali vendo uma entrevista, mas elas estão assistindo ao longo de uma hora e meia, ao vivo, sem cortes, sem direção, sem ninguém mandar ninguém fazer nada, porque cada um faz o que bem entende. E é interessante que fique claro isso. Os colegas jornalistas que representam, às vezes, grandes veículos, às vezes sites identitários, sites de importância na internet, coisa e tal, esse pessoal vai lá gratuitamente. Por respeito à TV Cultura, por respeito ao Roda Viva, por respeito ao telespectador e pela oportunidade de poder, ao longo de uma hora e meia, fazer a pergunta que bem entende. Às vezes, perguntas que eles não fariam nos seus veículos, eles vêm fazendo no Roda Viva. E eu acho que esse é o segredo, né? As pessoas percebem a transparência absoluta, né? A ausência de edição, não tem fake news, não tem filtro. Nós estamos ali ao natural. A pessoa que está sentada ali no meio é submetida a uma sabatina e ela, se ela tem o que dizer, ela deita e rola. E se ela tem algo devendo, eu vou dizer que ela vai ter que rolar para poder se explicar. E eu acho que é isso. E aí... O telespectador olha e diz, não, mas olha que interessante, eles interrompem o cara, eles falam, eles rebatem, eles se interrompem mutuamente, os jornalistas, um atropela o outro, é assim na coletiva, no dia a dia. Mas isso depois, por uma necessidade de tempo, pelo formato da televisão, ou do jornal, ou do rádio, acaba sendo todo limado, né? Vai sendo todo lapidado, e o que vai para o ar é uma fala perfeita, limpinha, que ninguém sabe como foi obtida. Como esse cara falou isso? Por que que ele falou isso? Por que que ele, de repente, abriu uma informação que ele não queria abrir? Mas ali, no Roda Viva, você consegue identificar a gênese, como é que se chegou, como aquilo deu nisso, entendeu? Eu acho que você tem várias camadas de interesse que tornam o Roda Viva esse programa único, quarentão, mas super jovem.
0: E hoje o público chega a informações por meio das redes sociais, podcasts, vídeos curtos e diferentes plataformas. Na sua visão, qual é o papel de um programa como Roda Viva nesse novo cenário? Porque como você estava comentando, às vezes... O programa dura uma hora e meia, mas às vezes a pessoa vê um corte de um minuto, dois minutos nas plataformas. Como que você enxerga isso?
1: Eu acho que o Roda Viva, obviamente, está inserido no seu tempo, na sua atualidade. Ele está atual. Ele propõe assuntos de atualidade, de interesse público e assuntos que muitas vezes não são tratados, abordados em outras emissoras, até porque há, às vezes, conflito de interesses. Recentemente, nós recebemos um psiquiatra para falar sobre os problemas de saúde mental causados pelas BETs. Só a TV Cultura pode falar isso, só a Rádio Cultura pode falar disso. Os outros têm entre os seus patrocinadores empresas de BETs, que talvez não gostem de ser criticadas, né, numa emissora em que elas estão ajudando a pagar pela programação. Né? Esse é o ruim do lado da TV comercial, da emissora comercial, né, que às vezes fica presa, né, fica, puxa vida, como é que eu vou falar mal do meu anunciante? É complicado. A TV Cultura não tem esse problema. Né? Então, isso é um grande mérito e uma grande vantagem que a gente tem. E, ao mesmo tempo, nós, obviamente, sabemos da importância dos veículos digitais, das plataformas digitais, das redes sociais, e a gente faz os nossos cortes e publica, e eles são maciçamente assistidos. Né? A gente teve alguns entrevistados cujos cortes tiveram mais de 2 milhões de visualizações. Sabe? É forte, é importante, é algo que mostra a relevância do programa e dos assuntos que a gente está abordando.
0: E existe alguma entrevista que você ainda gostaria de fazer e que ainda nunca aconteceu?
1: Chico Buarque.
0: Por quê?
1: Ah, eu quero fazer Chico Buarque, porque ele, entre outras coisas, é autor da música na qual a gente se inspirou, né? Lá, os nossos precursores, lá em 1986, quando pensaram em Roda Viva, pensaram, obviamente, também na música do Chico, né? E a gente queria muito o Chico. Chico, se você estiver ouvindo, fique aqui mais uma vez o meu convite, porque nós já encaminhamos N convites para ele. Agora, Chico Buarque é um homem importante, é um monumento da cultura brasileira, da MPB, e ele tem o direito de escolher onde ele quer falar, o que ele quer falar. Se você perceber, ele não fala para ninguém, não dá entrevista para ninguém. É muito raro ele falar na mídia, mas eu continuo insistindo, porque eu acho que um dia desses a TV pública do Brasil terá a honra de receber o grande Chico Buarque. Chico, está feito convite de novo.
0: Depois de uma vida inteira contando histórias, ouvindo histórias, que história você ainda sente falta de contar?
1: Ah, sei lá, a próxima, sempre. Quero contar todas as novas histórias. Eu quero poder falar de tudo que tem surgido. Eu sou um otimista. Eu sempre acho que o melhor ainda está por vir. entendeu? Com todos os desafios que a gente vive, com todas as crises que não são poucas, mas eu já vivi esse país numa ditadura. Então, assim, a democracia é imperfeita, mas é o menos ruim de todos os sistemas, né? Como já disse Winston Churchill, o grande político britânico. Mas é isso.

0: É começar por baixo e trabalhar e galgar os espaços possíveis, né? Eu acho que disposição para o trabalho é fundamental, né? Dizem que o Pablo Picasso atribui a ele a frase, né? Sempre que diziam para ele, mas mestre, o senhor sempre teve muita sorte, estava no lugar certo, na hora certa. Ele falou assim: pois é, o Picasso teria respondido: a sorte de fato bateu muitas vezes na porta do meu ateliê e sempre me encontrou lá trabalhando. Então é isso, sabe? Sorte ajuda e muito, e eu tive muita sorte, né? Eu acho que eu trabalhei numa mídia que equivale ao que talvez seja hoje o crescimento aí das mídias digitais para os influenciadores, tá? Eu fui, de alguma forma, o comunicador da minha época era o influenciador de hoje, né? Diferenças, tal, mas no fundo é isso. Eu surfei uma onda de um veículo que estava crescendo, né? Da mesma forma que muita gente hoje está surfando essa onda dos veículos que surgem e que as pessoas, por acaso, por sorte, têm um jeito para coisa, vão lá e fazem. Agora tem que fazer. Né? Cair no colo não acontece. A gente tem que estar pronto para montar quando passa o cavalo encilhado. É isso. Trabalho, disposição e sorte ajuda, claro.
1: Olha, Ernesto, muito obrigado pela conversa. Mas antes da gente encerrar, eu queria perguntar quais são suas redes sociais para o público que quiser te acompanhar, ou ver seus stories e etc.
0: Tá legal. Eu tenho no Instagram o arroba Ernesto Paglia, né, que a pronúncia é palha mesmo. Porque quer dizer exatamente isso, palha, mas é em italiano, então é escrito Gli. Ah, então Ernesto Paglia, arroba Ernesto Paglia. E os demais são sempre assim, variações, é o X, tal, mas eu não posto muito. É mais Instagram mesmo. E é isso, espero que vocês apareçam por lá, porque lá às vezes a gente tem tempo de falar de outras coisas e é bacana.
1: Ernesto, de novo, muito obrigado pela conversa e muito sucesso para você e nesses vários programas que você ainda tem pela frente.
0: Muito obrigado. Os próximos 40 anos vão ser irresistíveis. Me aguardem.
1: 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E agora o Chat MPB vai para um rápido intervalo. Não saia daí.
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0: Ouvimos com Charlie Brown Jr., dele, Thiago Castanho, Dias de Luta, Dias de Glória. E há 117 anos, a Academia Paulista de Letras reunia escritores, artistas e intelectuais em torno da preservação e da discussão da cultura produzida em São Paulo. Ao mesmo tempo em que mantém memórias de nomes fundamentais da literatura brasileira, a instituição procura acompanhar as transformações culturais do presente, das novas formas de circulação dos livros, aos desafios impostos pela inteligência artificial. Eu e o repórter Luiz Brito conversamos com a editora e integrante da Diretoria da União Brasileira de Escritores, Sandra Pilotro, e com o maestro e acadêmico Júlio Medalha.
1: Criada no início do século passado, a Academia Paulista de Letras tornou-se um dos espaços de preservação da produção intelectual ligada a São Paulo. Em sua trajetória, a instituição reuniu obras, documentos e registros de diferentes períodos da literatura e da cultura paulista. Para a editora Sandra Espilotro, esse trabalho faz da Academia um ponto de referência que ultrapassa a preservação de escritores individualmente e alcança também a própria língua portuguesa.
2: A APL é um ponto de referência na nossa cultura paulista, porque ela mantém o estudo e a preservação da literatura, né, dos grandes ícones paulistas da literatura, além de preservar a nossa língua. Por ela ser uma instituição paulista, é ali que se concentram estudos, histórico e obras dos luminares das letras de São Paulo.
1: A preservação dessa memória se relaciona diretamente com o papel que São Paulo assumiu na produção artística e intelectual brasileira. Ao longo do século XX, movimentos, escritores, artistas e instituições sediadas no Estado participaram de transformações importantes da cultura nacional. Integrante da Academia Paulista de Letras, o maestro Júlio Medaglia vê a instituição também como uma forma de reconhecer aqueles que participaram dessa construção.
3: A Academia Paulista de Letras está aí para valorizar a contribuição excepcional daqueles que fizeram a grandeza do Estado e contribuíram para que essa cidade se tornasse com o tempo.

0: para a capital cultural do Brasil.
1: Mas a função de uma academia de letras não termina na preservação de sua história. Quando a cultura muda, as instituições responsáveis por estudá-la também precisam lidar com autores, linguagens e formas de produção que surgem a cada geração. Sandra Spilotro ressalta que nomes consagrados convivem com a produção contemporânea dentro desse processo.
2: Ela não é uma instituição que só preserva e estuda a obra de cânones mortos. Portanto, ela está sempre se atualizando com o que acontece no mundo das letras. Grandes nomes da literatura e das artes estão eternizados lá, antigos e contemporâneos.
1: A própria composição da academia ajuda a ampliar esse debate. Embora tenha nascido vinculada às letras, a instituição reúne hoje intelectuais e artistas com trajetórias construídas em diferentes campos da cultura. Para Júlio Medaglia, essa diversidade permite que as discussões realizadas na academia acompanhem uma produção cultural em permanente transformação.
3: Como você sabe, os valores culturais estão sempre em evolução, sejam eles de qualquer natureza. Como a Academia Paulista de Letras é formada de artistas e intelectuais de todas as áreas culturais, ela é o ponto central dessa discussão da atualidade cultural e de todos os veículos e todos os métodos de se fazer desse mundo um pouco mais letrado, um pouco mais musical, um pouco mais cultural e artístico de um modo geral. Para isso é que existe essa reunião semanal que faz com que todos os assuntos e essa modernização venham à baila.
1: Essa tentativa de acompanhar o presente passa também pela relação com escritores que estão construindo suas trajetórias agora. Apesar da imagem frequentemente associada às academias de letras como instituições restritas aos grandes nomes já consagrados, Sandra destaca que as atividades da APL são abertas ao público e defende uma aproximação permanente com novas gerações de autores.
2: Olha, eu acho que a Academia Paulista de Letras, ela não é uma maçonaria fechada em si. Na verdade, ela tem reuniões, ela tem atividades abertas ao público. Então, eu acho que eu não vejo incongruência entre a academia e os autores paulistas contemporâneos. É preciso publicar, homenagear e dar importância tanto aos grandes que fizeram parte da nossa literatura paulista, sem deixar de olhar, convidar e integrar essa nova geração tão rica que está aí. Porque, afinal, a academia não é um museu, né? Ela é uma instituição viva.
1: E o diálogo entre diferentes áreas não acontece apenas nas atividades promovidas pela instituição. Ele também está presente na trajetória de seus próprios integrantes. Júlio Medaglia construiu sua carreira principalmente na música, mas também atuou no cinema, no teatro, na televisão e na produção intelectual. Para o maestro, observar a cultura para além das fronteiras de cada especialidade ajuda a explicar a variedade de trajetórias encontradas dentro da academia.
3: De minha parte, procurei sempre ver a música como um elemento dentro de um grande contexto cultural geral, de todas as outras artes e de todos os outros interesses da alma humana. Então, nesse sentido, não só eu procurei fazer música melhor, que eu pude fazer em minha carreira e com os meus estudos aqui na Alemanha, mas também fazer com que a música provocasse outras artes. Por isso eu fiz muita trilha sonora, mais de uma centena de trilhas sonoras para cinema, teatro e televisão. Escrevi mais de 6 livros, mais de 500 artigos para tentar, de alguma forma, questionar e, ao mesmo tempo, tirar proveito dessa atividade intelectual internacional que fez parte da grande cultura universal, sobretudo do Ocidente. Então, na realidade, a nossa academia tem essa variedade de pessoas com várias atividades culturais para fazer com que a cultura como um todo seja vista e não cada um apenas em sua especialidade.
1: Além das discussões realizadas pelos acadêmicos, parte importante desse patrimônio está disponível fora das cadeiras ocupadas pelos integrantes da instituição. Sandra reconhece que o processo de eleição dos acadêmicos é restrito aos membros da casa, mas destaca que isso não significa que todas as atividades estejam fechadas ao público.
2: Bom, eu não sou membro da Academia Paulista de Letras, nem outra academia qualquer. Mas, de qualquer maneira, eles são fechados na eleição de novos membros, por exemplo, como qualquer outra instituição, não é aberto. No entanto, ela promove muitos debates, palestras, reflexões sobre a língua e a literatura. Além disso, ela tem concursos literários, que são as ações que mais aproximam a casa das novas gerações. E ela tem também uma coisa que pouca gente sabe, porque pouca gente se informa, um acervo bibliográfico gigantesco. Ela tem uma biblioteca imensa, incluindo raridades, como primeiras edições de obras e coisas do tipo. E os leitores podem fazer uso desse tesouro, ou seja, podem consultar. Claro que tem toda uma regra para isso, mas está lá, né? Então, eu acho que isso é importante, porque nesses 117 anos da PL, ela tem preservado a memória e mantido vivo o pensamento e a obra dos grandes escritores paulistas.
1: A memória da academia também está simbolizada em suas 40 cadeiras, associadas à história de diferentes personalidades da cultura e das letras. O maestro Júlio Medaglia ocupa a cadeira de número 3. Antes dele, o posto pertenceu a Mário de Andrade, um dos protagonistas do modernismo brasileiro e estudioso das manifestações culturais populares do país. Para o maestro, essa ligação tornou sua entrada na academia ainda mais significativa.
3: O fato de eu pertencer à Academia Paulista de Letras foi para mim uma grande surpresa e uma grande emoção e uma honra muito grande, porque eu venho das notinhas musicais e não da palavra escrita. Mas procurei sempre me interessar por outros assuntos e traduzi-los através de livros que eu publiquei, através de mais de 500 artigos e coisas desse tipo. Mas uma das coisas que mais me emocionou foi o fato de eu sentar na cadeira de número 3, que pertenceu a Mário de Andrade, tido por muitos como o maior intelectual brasileiro do século XX. Na realidade, Mário de Andrade mostrou para a humanidade, não só para os brasileiros, que a cultura não está situada apenas no patamar superior da intelectualidade e das informações culturais, mas às vezes até dentro de uma comunidade simples, que espontaneamente faz uma cultura natural, sem grandes, aparentemente, equipamentos culturais ou informações, mas tem uma capacidade de, através de uma cultura espontânea, fazer algo muito criativo, muito brasileiro, que tem efetivamente uma grande importância cultural. Então, Mário de Andrade deu status cultural à arte espontânea brasileira. E com isso, então, ele se transformou nesse grande gênio reverenciado por todos nós, e faz do Brasil não apenas aquele que produz uma cultura que vem da universidade, mas também a que pode vir até de um terreiro do interior de Pernambuco, e as duas terem a maior importância, aliás, a mesma importância cultural.
0: E essa foi a primeira parte da reportagem sobre a importância da Academia Paulista de Letras. Daqui a pouco tem a segunda parte.
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0: Seguimos com informação aqui na Rádio Cultura Brasil. Agora as notícias com Luiz Brito. Boa tarde, Luiz.
5: Boa tarde, João. Quem encontrar sites de apostas em funcionamento no país pode fazer uma denúncia pela plataforma Fala BR do governo federal. A medida provisória que proíbe as bets no Brasil já está em vigor e as plataformas não podem mais receber depósitos dos apostadores. O governo promete bloquear contas bancárias usadas para apostas ilegais e derrubar os sites que continuarem no ar. Os usuários que têm dinheiro nas casas de apostas precisam pedir o saque até o fim do dia 5 de outubro. A Anvisa investiga 13 notificações de suspeita de uma lesão rara no nervo óptico que pode causar a perda permanente da visão. Os episódios foram encontrados em pacientes que usavam medicamentos do tipo GLP-1, indicados para diabetes e obesidade, mais conhecidos como canetas emagrecedoras. A doença funciona como um infarto no nervo que liga o olho ao cérebro. A Eli Lilly, fabricante do Monjaro, diz que monitora os dados de segurança de seus remédios, incluindo questões oftalmológicas. Os casos ainda são tratados como suspeitos e estão sendo acompanhados pela Anvisa. Os CEOs da OpenAI e da Anthropic foram convocados a comparecer a uma comissão de inquérito do Senado australiano. A presidente da investigação, Sarah Hanson-Young, informou neste domingo que a análise será sobre casos envolvendo a inteligência artificial. A convocação ocorre dias após a revelação de que um robô descontrolado da OpenAI havia invadido o banco de dados do sistema de saúde do país. A violação pode levar o governo trabalhista a endurecer a legislação específica para inteligência artificial.
0: mais informações em meia hora. O Chat MPB volta depois do intervalo. 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
2: 14 horas, 2 minutos.
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5: Aqui no Chat MPB, você acompanha o melhor da música popular brasileira com informação, cultura e dicas para aproveitar a cidade. Nesta última hora do programa, você confere a segunda parte da reportagem sobre a Academia Paulista de Letras, dicas de nossa agenda cultural e muita música. O Chat MPB quer ouvir você. Peça sua música favorita e participe da programação pelo WhatsApp no número 11 97373 7229. Repetindo, 11 97373 7229. Seguimos com Lagoon.

Com Ana Vitória, Diana Caetano e João Ferreira, Quero Contar para São Paulo. Abrindo bloco com Lagum, de Pedro Calais, Chicão, Jorge e Zane, A Cidade. E está chegando ao fim a temporada de Meu Filho é um Musical, espetáculo que leva ao palco a história de Paulo Gustavo. A montagem está em cartaz no Teatro Renault, em São Paulo, e tem sessões até o dia 11 de outubro. O musical percorre diferentes momentos da trajetória do humorista, desde a infância em Niterói até a carreira no teatro, na televisão e no cinema. A história destaca a relação de Paulo Gustavo com a família e a criação de personagens que marcaram a sua carreira. As apresentações acontecem de quinta a domingo no Teatro Renault, na Bela Vista. Ingresso a partir de R$ 25 na meia entrada. Pode ser adquirido na plataforma Tickets for Fun. A classificação indicativa é de 12 anos. E agora fique com o pedido da nossa ouvinte Vera Lúcia Florencio. Chico Buarque, Roda Viva.

Você ouviu com Chico Buarque MPB4 de Chico Roda Viva. Monopoly Experience Tesouros do Brasil está em cartaz em São Paulo. A atração é inspirada no jogo de tabuleiro homônimo. Ocupa o Shopping Cidade de São Paulo, na Avenida Paulista, com dois andares de ambientes temáticos que misturam entretenimento, cultura regional e educação financeira. A experiência começa numa festa luxuosa do Sr. Monopoly, mas o imprevisto leva os visitantes até os cofres secretos do mar.

0: magnata, onde é preciso tomar decisões estratégicas e investir recursos para encontrar o caminho de volta. Pelo percurso, os pontos turísticos do país viram os tesouros do Brasil, onde cada escolha pode render ganhos ou perdas. As salas são inspiradas nas 5 regiões do país com classificação livre. Hoje, a atração funciona até as 8 horas da noite, no Shopping Cidade de São Paulo, na Avenida Paulista 1230. De terça a quinta, a exposição acontece do meio-dia às 9 da noite. Nas sextas e sábados, das 11 da manhã às 9 da noite. Ingresso a partir de R$ 25,00. Rádio Cultura Brasil, no momento 28 graus aqui na Água Branca. Em São Paulo, 2 horas e 16 minutos.
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0: A partir de agora, as informações do trânsito na capital paulista e nas principais rodovias do estado com a Ana Júlia Doime. Bem-vinda, Ana.
2: Obrigada, João. No momento, temos 153 quilômetros de congestionamento na capital paulista, com destaque para a região sul, onde a lentidão chega a 48 quilômetros. Quem vai ou volta para a Baixada Santista, saiba que a Rodovia dos Imigrantes está com tráfego lento entre os quilômetros 54 e 49, no sentido São Paulo, devido ao excesso de veículos. Já a Rodovia Anchieta está com congestionamento entre os quilômetros 31 e 40, no sentido litoral, por conta da operação comboio. A Rodovia Padre Manuel da Nóbrega está com tráfego normal em ambos os sentidos, João.
0: Muito obrigado pelas informações, Ana Júlia. Agora, o Chat MPB vai para um rápido intervalo.
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1: E o Chat MPB está de volta. Agora há pouco, você ouviu a primeira parte da nossa reportagem especial sobre a Academia Paulista de Letras, com locução do repórter Luiz Brito e participação de Sandra Espilotro, editora e integrante da diretoria da União Brasileira de Escritores, e do maestro e acadêmico Júlio Medalha. Ouça agora a segunda parte da reportagem.
2: O desafio, porém, é fazer com que o peso dessa tradição não impeça a academia de observar um cenário cultural que se transforma em velocidade cada vez maior. Para Medaglia, uma das responsabilidades atuais da instituição é justamente acompanhar esse ritmo e discutir as mudanças que afetam a maneira como a sociedade produz, compartilha e consome cultura.
3: A importância da Academia Paulista de Letras é aquela que coloca nas nossas costas a responsabilidade de enfrentar o mundo contemporâneo. O século XX foi o século mais revolucionário da história, não resta a menor dúvida. O que aconteceu nesses 100 anos de existência da humanidade valeu mais do que todo o resto da sua história pela enorme quantidade de descobertas, e descobertas que provocavam a mente humana a fazer coisas as mais diversas e com uma capacidade de raciocínio gigantesco, rapidíssima, trazendo sempre novos componentes para a vida do ser humano no mundo de um modo geral. Então, essa velocidade do raciocínio e da criatividade, seja artística, seja lá o que for, é que a Academia Paulista de Letras muito se preocupa, porque a grande verdade é que nós não podemos ficar de fora, quer dizer, o Brasil e o mundo em geral não pode ficar fora desse novo ritmo de mudança.
2: Na literatura, algumas dessas transformações já fazem parte do cotidiano. Redes sociais, plataformas digitais e sistemas de recomendação modificaram desde a descoberta de novos autores até a compra e a leitura de livros. Para Sandra, esse ambiente também abriu caminhos para escritores que constroem seu público primeiro na internet e só depois chegam ao mercado editorial tradicional.
4: Sim, eu acho que alterou profundamente. As redes sociais, o algoritmo, as diversas plataformas de acesso ao livro e à leitura mudaram muito. E também a circulação da literatura. Hoje há sites que indicam, você põe o teu perfil e eles te indicam uma série de livros de acordo com o teu perfil e do que você gosta de ler. Ficou mais fácil também adquirir livros pelas plataformas, ler sinopses. Fazendo um parênteses, né? Ficou mais fácil de adquirir livros. Por exemplo, na pandemia era via os sites e as plataformas. Bom, ficou mais fácil também de ler sinopses, degustar algumas páginas de uma obra antes de adquiri-la. Por exemplo, hoje você tem autores que só escrevem na internet, que tem milhares de seguidores. Depois que está totalmente consolidada a sua literatura, conto, poesia, ou seja lá o que for, aí eles vão para uma editora, né? Porque aí o nome dele ou dela já circulou, quer dizer, já fez o seu papel, ficou conhecido. Então, a segunda parte é ser publicado por uma editora conhecida.
2: Se as plataformas digitais já modificaram a circulação da literatura, uma transformação ainda mais recente acrescentou novas questões ao debate. A inteligência artificial, o desenvolvimento de ferramentas capazes de produzir textos, imagens, músicas e outros conteúdos, recoloca discussões sobre autoria, criatividade e o próprio processo de criação artística. Para Medaglia, essas mudanças também precisam entrar na pauta de uma instituição dedicada à cultura.
3: Antigamente as mudanças aconteciam de século para século, às vezes de milênio para milênio, agora as mudanças acontecem de uma década para outra década. O século XX, uma década do início é uma coisa, o segundo século já era outra, o terceiro já era outra, e com o tempo a mudança foi cada vez sempre mais rápida. Então, esse exercício de atividade cultural, que é uma coisa violentíssima, e sobretudo agora, sobre a ameaça da inteligência artificial, é uma coisa que traz às nossas reuniões também novos elementos para podermos discutir como enfrentar essa nova realidade e não ficarmos presos apenas aos grandes elementos de uma cultura do passado que foi maravilhosa, mas que já, a partir de hoje, provocada por essa inteligência anterior, fez com que uma nova inteligência artificial pudesse trazer à humanidade uma série de novos componentes de raciocínio, de criatividade e de cultura. Então, é um desafio muito grande para a nossa academia estar presente nos dias de hoje. E, nesse sentido, a gente se esforça muito e, nesse sentido, nos reunimos todas as quintas-feiras, às 5 horas da tarde. E quem quiser nos dar o prazer da visita, estaremos sempre à disposição.
2: Entre a biblioteca que preserva primeiras edições, as cadeiras que carregam a memória de intelectuais de diferentes gerações e os debates sobre ferramentas que sequer existiam quando a instituição foi criada, a Academia Paulista de Letras se encontra justamente entre duas funções: conservar parte da história cultural de São Paulo e, ao mesmo tempo, discutir aquilo que ainda está sendo construído. Para Júlio Medaglia, é esse movimento que permite que uma instituição centenária continue participando do debate cultural contemporâneo.
3: A Academia Paulista de Letras não é um antro de velhinhos desiludidos ou já aposentados intelectualmente. Muito o contrário, os nossos debates são vivíssimos. Trazemos sempre a baile assuntos mais variados e contemporâneos, sejam de assuntos ocorridos no Brasil ou fora do Brasil. E por isso, então, ela é um organismo vivo em relação a todos os tipos de atividade cultural do ser humano. E isso está à disposição de quem quer que seja. As pessoas podem assistir nossos debates, as pessoas podem frequentar nosso acervo, a nossa enorme quantidade de livros brasileiros e internacionais que fazem parte da nossa biblioteca. Ela está aberta para todos que queiram evoluir e se aproximar de uma cultura viva e preocupada com o passado e com o futuro.
2: Mais de um século depois de sua criação, a Academia Paulista de Letras continua reunindo parte da memória intelectual de São Paulo, mas enfrenta também a tarefa de definir seu espaço diante de novas gerações, novas tecnologias e novas formas de produzir cultura. Entre a preservação do passado e as discussões sobre o futuro, a permanência da instituição passa justamente pela capacidade de fazer com que esses dois tempos continuem em diálogo. Luiz Brito e João Malandrini para o Chat MPB.
1: Agora fique com Tom Zé, um dos membros da APL.
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2: Com Tom Zé, dele, Senhor Cidadão.
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2: Vamos ouvir Vanessa Rangel.

0: Ouvimos com Gal Costa, de Silva e Omar Salomão, Palavras do Corpo. Antes com Vanessa Rangel, dela Palpite.
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0: Seguimos com informação aqui na Rádio Cultura Brasil. Agora as notícias com Ana Júlia Doime. Bem-vinda de volta, Ana.
2: Obrigada, João. Fortes chuvas e tempestades provocaram inundações e deslizamentos de terra, que deixaram 56 mortos na Índia e 14 no Nepal. Outras 11 pessoas estão desaparecidas no país nepalês. Na Índia, a Comissão Central das Águas informou que 30 estações de monitoramento de rios em 7 estados registravam situação grave. As autoridades dos dois países alertaram neste domingo para o risco de novas enchentes repentinas. 5 homens foram presos neste domingo no Reino Unido por suspeita de preparar um ato terrorista perto de uma base aérea britânica, que também é usada pela Força Aérea dos Estados Unidos. A polícia retirou moradores de algumas propriedades próximas à base. O presidente americano Donald Trump elogiou a resposta policial britânica e afirmou que os homens queriam causar grandes danos. O Ministério da Fazenda prorrogou por mais 30 dias o subsídio ao diesel, mantendo em R$ 2,12 por litro o valor da subvenção. A medida começa a valer hoje, quando termina a vigência de uma das medidas provisórias que compõem o benefício. Segundo o governo, a decisão considera a volatilidade dos preços internacionais do petróleo e dos combustíveis.
0: O Chat MPB volta depois do intervalo. 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
6: 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O Chat MPB está de volta com Secos e Molhados.

Você ouviu com Isa, Della, Pablo Bispo, Ruxel e Sérgio Santos, Meu Talismã. Antes com o Tiago Iorc, dele e Léo Fressato, Coisa Linda. E agora sim, Secos e Molhados.

Você ouviu com Secos e Molhados, Sangue Latino, de João Ricardo e Paulinho Mendonça. Em São Paulo, 2 horas e 50 minutos. Agora vamos ouvir um pedido da nossa ouvinte Ana Duarte. Fique com Rita Lee e Roberto de Carvalho.

Você ouviu com Rita Lee e Roberto de Carvalho, Blue Moon, de Richard Rodgers e Lawrence Hart. E para terminar o chat MPB, Lineker.

0: Ouvimos com Liniker, Della, Nave e Fejuca, Charme. Chegamos ao fim do Chat MPB, uma parceria de conteúdo da Rádio Cultura Brasil com a Universidade Presbiteriana Mackenzie. Se você perdeu algum conteúdo de hoje ou quer ouvir novamente, acesse cultura.uol.com.br/rádio e confira todas as produções do programa. Eu sou João Malandrim e comigo na produção e no estúdio estiveram Luiz Brito e Ana Júlia Doime. Os trabalhos técnicos foram de Isabela Garcia. A sonoplastia de Doni Paruti, Rafael Oliveira e Emerson Canoa. A revisão de roteiro de Marcelo Dias e a coordenação acadêmica dos professores Daniel De Tomás e Fábio Cardoso. O apoio técnico foi de Altair Borges. Supervisão de Eduardo Weber. Muito obrigado pela audiência e companhia nessas 3 horas de Chat MPB. No próximo fim de semana, o programa será apresentado pela Gabriela Santos. Agora você continua na Rádio Cultura Brasil com Alexandre Grevalo e o Estúdio 77. Uma ótima semana para você e até a próxima.
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3: Olá, muito boa tarde para você ligado aqui na Rádio Cultura Brasil. Eu sou o Alexandre Ingrevalo e está começando o nosso Estúdio 77. Bem-vindos, fique com a gente.

Na Rádio Cultura Brasil, ouvimos Jorge Benjor, dele mesmo, W Brasil, registro ao vivo. E antes, abrindo esse bloco, Gilberto Gil, dele mesmo, punk da periferia. Seguindo agora com Caetano Veloso.

Samuca e a Selva e Lué de Luna, música de Milton Nascimento e Ronaldo Bastos, Fé Cega, Faca Molada. E abrindo esse bloco aqui pela Rádio Cultura Brasil, Caetano Veloso, dele, O Estrangeiro.

0: Tereza Cristina, no clássico de Cartola e Elton Medeiros, O Sol Nascerá. Vamos a um rápido intervalo. Estúdio 77 volta daqui a pouco.
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Maria Bethânia, texto da própria Bethânia e composição de Paulo César Pinheiro, Carta de Amor. Agora tem a banda Francisco El Hombre.

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0: Elza Soares, composição de Douglas Germano, Maria da Vila Matilde, antes Francisco Elombre, tema dos integrantes do grupo Triste Louco Mar.
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0: Criolo, dele mesmo, não existe amor em SP. Vamos a um rápido intervalo. Estúdio 77 volta daqui a pouco.
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4: 16 horas.
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7: Eu sou o Alexandre Ingrevalo e esse é o Estúdio 77, de volta aqui pela Rádio Cultura Brasil. Fique com a gente.

Na Rádio Cultura Brasil, ouvimos o encontro de Milton Nascimento e Maria Rita. Música do Milton e Telo Borges, Tristesse. E eu abri esse bloco com outra composição de Milton Nascimento, música e letra dele na voz de Elis Regina, Morro Velho. O próximo bloco abre com Djavan.

Tom Jobim e a nova banda, música do Tom e Paulo César Pinheiro, Matita Perê. Antes, parceria de Tom Jobim com Luiz Bonfá, Correnteza, gravação de Djavan.

0: Renato Teixeira e a dupla Pena Branca e Chavantinho. Música do Renato, Romaria. Vamos a um rápido intervalo. Estúdio 77 volta daqui a pouco.
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0: Ouvimos o encontro de Daniela Mercury e Silva, música de Márcio Melo, Nobre Vagabundo. Antes, Verônica Ferriani, de João Donato e Paulo César Pinheiro, Aie. Eu abri esse bloco com a Jana Viscardi, música de Carlos Lira e Vinícius de Moraes, Canção do Amor que Chegou.
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0: Marcelo Genesi, dele e Arnaldo Antunes, aí sim. Antes aqui, pela Rádio Cultura Brasil, ouvimos Castelo Branco, dele Powerful. E assim encerramos o Estúdio 77 de hoje, a trilha sonora da sua tarde aqui na Rádio Cultura Brasil. Eu sou o Alexandre Ingrevalo e agradeço pela sua companhia. Até a próxima.
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21: Dezesseis horas e 59 minutos.
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24: 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Terceiro programa, Centro-Oeste, Sudeste.
25: No primeiro programa desta série, nós percorremos nossa viagem musical pela região Nordeste, através das músicas do Quinteto Violado, de Elomar Figueira Melo e entre tantos outros lançados pela Discos Marcos Pereira. Além de contar um pouco sobre como avançou esse projeto de Marcos Pereira, para deixar sua empresa de publicidade e se dedicar totalmente à produção fonográfica. No segundo programa, A diretora artística e pesquisadora da gravadora, Carolina Andrade, fez um passeio auditivo guiado pela sua pesquisa em torno da música popular do Norte, com suas gravações em campo dos diferentes sotaques dos bois da região e das festas populares dessa gigantesca região do Brasil. No terceiro programa, nós seguimos nossa viagem musical pelas regiões Sudeste e Centro-Oeste, começando com outro importante marco dos registros da música e seu povo, a coleção Música Popular do Centro-Oeste e Sudeste. Sobre essa coleção, o jornalista André Picolotto contou um pouco sobre o processo de produção.
0: O Música Popular do Centro-Oeste e Sudeste é a coleção seguinte à Música Popular do Nordeste, também com 4 LPs dedicados à região. A gente tem um time de pesquisa também muito significativo. Puxando aqui a contracapa dos LPs, a gente retira muitas informações assim, de quem estava envolvido nesse processo. A gente vê que participaram, para citar alguns nomes só da pesquisa dessa coleção em particular, o Martinho da Vila participou, o Paulo Vanzolini, o Dércio Marques, teve consultoria da Oneida Varenga, que é uma pessoa muito fundamental na pesquisa da música brasileira, Fernando Brandt, ligado a Minas Gerais. Os dois produtores da coleção foram o Théo de Barros, que é um grande, grande compositor, grande músico. O Théo de Barros, ele gravou, é o compositor de Disparada, cantada pelo Jair Rodrigues, com letra do Geraldo Vandré. E o outro produtor é o João Carlos Botezelli, o Pelão. Também foi um produtor muito importante nesse começo de Marcos Pereira. Eles passam por vários artistas. Essa coleção especificamente é dedicada ao povo brasileiro e à memória do Mauro de Andrade, como está escrito na contracapa. Então, o Música Popular do Centro-Oeste e Sudeste seguiu a toada do Música Popular do Nordeste, onde tem gravações, onde a coleção traz gravações em loco de alguns artistas, alguns grupos folclóricos. Essas músicas foram mantidas da forma como elas foram gravadas em campo e outras foram retrabalhadas em estúdio por grandes artistas. Então, a gente pode citar a Nara Leão, a gente pode citar o Renato Teixeira, a Clementina de Jesus, a Dona Ivone Lara, como alguns dos artistas que participaram dessa coleção. De gosto pessoal, eu gosto muito de samba e choro, eu destaco Amor Aventureiro, com a Dona Ivone Lara, que é um dos sambas mais bonitos dela, do Mano Décio da Viola, que está no segundo volume da coleção. Ele é o que abre o disco, que é um disco que se dedica a sambas, congadas, jongo, Moçambique e cantos religiosos.

0: Esta foi Dona Ivone Lara em Amor Aventureiro, música que integra a coleção Música Popular do Centro-Oeste e Sudeste. Participa ainda desta coleção outro nome importantíssimo da música popular brasileira, o cantor e compositor Renato Teixeira.
1: Olá, eu sou Renato Teixeira e fui um grande amigo do Marcos Pereira, que eu conheci no Jogral ou na casa de alguém, não lembro exatamente que momento foi, mas se deu assim, 68, 69, foi logo no momento que eu cheguei em São Paulo para começar a minha carreira. O Marcos tinha uma agência de publicidade, eu era empresariado, ou não era bem a palavra empresariado, eu era produzido, eu era incentivado na carreira pelo Walter Silva, o Pica-Pau, e eu ia bastante na casa do Marcos. E ele foi, depois, mais à frente, ele se envolveu muito com a música e mudou a sua história, né?
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1: Quando o Marcos resolve ir para o disco, né? Porque ele tinha feito aquele, um produto lindo, que é a música popular do Nordeste, né? Norte-Nordeste do Brasil. Depois ele mapeou, assim, o termo que a gente usava, ele mapeou o Brasil musical, né? As tendências em todas as regiões. Virou uma gravadora, deixou de ser uma agência de publicidade para ser uma gravadora. E é aí que eu lanço, talvez não, com certeza, o meu primeiríssimo disco, que é um disco artesanal feito em casa, e realmente gravamos na sala do Marcos, né? E depois ele e a Carolina mudaram para essa casa, e foi nessa casa que nós gravamos esse disco, que é um disco muito bonito, porque, na verdade, essas canções, as primeiras canções, aquelas que a gente faz quando está chegando, né? Essas são as mais belas. Inclusive na gravação, quando a gente ouve um copinho batendo assim, uma colher no copo, é o Marcos que está fazendo uma percussãozinha lá. Um cara maravilhoso, um amigo inesquecível.
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0: Uma das canções mais memoráveis de Renato Teixeira para essa coleção é Moreninha, Se Eu Te Pedisse. Sobre ela, Renato conta como se deu a gravação dessa canção.
1: Pois é, Moreninha, Se Eu Te Pedisse é uma canção que eu acho que vem lá, deve ter 200, 300 anos essa música. A história que me passaram é que quem cantava isso era a babá do Paulo Vanzolini, que era uma mineira, quando Vanzolini ainda precisava de babá. Então imagina quanto tempo, né? E cantava essa música para ele, né? E é através dele que a música chega na coleção. Eu acrescentei um verso mais na música, né? Que era até uma coisa assim, meio inspirada no Vanzolini, que o Vanzolini gostava de fazer isso. Ele pegava a moda da pinga, por exemplo, e botava um verso. Pegava o cuitelinho e colocava um verso. Que é uma coisa muito prazerosa de se fazer. Então eu criei um verso de Moreninha, Se Pedisse, e ficou bem legal, né? É uma música muito, muito admirada, as pessoas curtem muito. Muito bela.

0: Esta foi Moreninha Se Eu Te Pedisse, canção recolhida por Paulo Vanzolini para a Música Popular do Centro-Oeste e Sudeste, interpretada aqui por Renato Teixeira. Outro episódio contado por Renato Teixeira para esta série é sobre a primeira audição de Marcos Pereira do grande sucesso de Renato. Estamos falando da canção Romaria, imortalizada na voz de Elis Regina.
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2: Bom, a história de Romaria é muito legal, essa história. Eu acho que foi o grande momento assim, né, da minha amizade com o Marcos, né? Porque eu tinha marcado de ir lá na gravadora, que já era uma gravadora, e eu tinha marcado para ir lá. Foi bem no dia que eu tinha acabado, eu estava em casa e compus Romaria, né? Então eu escrevi no papel, no caderno, assim, né? A letra, com rabiscos, com esse negócio. Ele não tinha terminado a música ainda, faltava aquele meu olhar, meu olhar, meu olhar, que era uma coisa que eu não conseguia resolver e eu optei por repetir, o que acabou dando muito certo, né? Mas ela estava sem esse final ainda. Aí fui lá no Marcos. Daí não entrei na sala. A primeira coisa que ele perguntava sempre, esse era o interesse, esse era o grande barato dele. Ele virava para mim e falava assim: tem alguma música nova? Eu falei: tem uma que eu acabei de fazer. Aí ele pegou o telefone, pô, lembro claramente assim, eu vejo isso na minha frente. Ele pegou o telefone, ligou para a secretária dele. Falou assim: ó, nos próximos 30 minutos não me passe nenhuma ligação, né? Isso dá para sentir como ele curtia a primeira audição, né? Aí eu peguei, abri o papel assim na mesa, né? E a folha que eu tinha dobrado e colocado no bolso, né? Alisei ela um pouquinho assim, peguei o violão que tinha lá e comecei a tocar. E eu lendo, né, e expliquei para ele que o final não, que ela não estava totalmente pronta ainda, e fui. E quando eu acabei, o Marcos levantou da cadeira, deu a volta, me deu um beijo na testa e falou: cara, você não tem noção da música que você acabou de compor. Sabe, ele reagiu de uma forma muito intensa, sabe? Ele ficou realmente comovido com a canção, tá? Esse episódio, e ele foi, sem dúvida nenhuma, o primeiro cara que ouviu Romaria, né? E, porra, essa música já não podia ter uma entrada melhor, né? No mundo dos ouvintes, né? Do que pelas orelhas do Marcos Pereira, entendeu? Que era um cara realmente muito sensível, muito, muito importante, né? Pro âmbito musical, né? Marcos foi um gênio.

Outra importante gravação incluída no quarto volume da música popular do Centro-Oeste e Sudeste é o registro de Cuitelinho na voz de Nara Leão, canção tradicional brasileira cuja letra foi em parte recolhida por Antônio Carlos Xandó, amigo do compositor Paulo Vanzolini. Paulo, por sua vez, a convite de Marcos Pereira para ajudar na organização desta coleção Centro-Oeste e Sudeste, escreveu outra parte da letra. Apesar de, em diferentes depoimentos, variar o relato sobre a origem da canção e seu papel na composição da letra, Vanzolini conta que os primeiros versos foram recolhidos no Rio Paraná por Xandó, que os teria aprendido de um pescador chamado Inhô Agustão. Vamos ouvir Nara Leão interpretando Cuitelinho, música símbolo do folclore pantaneiro.

0: Esta foi Cuitelinho, música recolhida por Paulo Vanzolini para a música popular do Centro-Oeste e Sudeste, da Discos Marcos Pereira. A interpretação é de Nara Leão, que participou ativamente desta coleção, dando voz a outros temas populares recolhidos e retrabalhados em arranjos de Théo de Barros.
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2: E a Clementina cantora poderia existir sem a Clementina, dona de casa, lavadeira, arrumadeira, parceira?
3: eu acho que não. A Clementina não, outras coisas. Mas a Clementina é sempre a Clementina. Ela tanto faz trabalhando, cantando, lavando roupa, fazendo tudo é a Clementina. Entendeu? Sou sempre a Clementina.
0: Clementina de Jesus e sua voz ancestral também integra a coleção Música Popular do Centro-Oeste e Sudeste. Ela aparece no volume 2, dedicado a cantos religiosos, e no volume 4, dedicado a modas e toadas. Apresentada à MPB por Hermínio Belo de Carvalho, Clementina e seu timbre inconfundível foi convidada para gravar ao lado de grandes mestres da MPB, como João Bosco, Milton Nascimento e Alceu Valença. Vamos ouvi-la em Moda Mineira.
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0: Esta foi Moda Mineira na voz de Clementina de Jesus para a música popular do Centro-Oeste e Sudeste. Selo Discos Marcos Pereira.
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0: Vale ressaltar que, mesmo dispondo em vários momentos de estúdios sofisticados de gravação, o objetivo era registrar a música de forma despojada, sem efeitos de voz ou excesso de instrumentos que tirassem a pureza da música. Nas palavras do produtor Pelão, era preciso tirar o ranço folclórico da música de raiz. Nesse processo, é relevante ressaltar a importância que os produtores musicais utilizados pela gravadora tiveram na definição do som da Marcos Pereira e mesmo na escolha dos artistas a serem gravados. Entendo também que o caráter regional e focado na música de raiz da Marcos Pereira acabou sendo importante na criação de um nicho de mercado que as demais gravadoras não abordavam, o que gerou um relativo sucesso para seus lançamentos. Dessa forma, a Marcos Pereira acabou reintroduzindo para um público urbano tradições regionais e cenas locais, como o samba paulista e o samba dos morros cariocas, que de outra forma poderiam se perder e que, nas décadas seguintes, teriam grande influência não apenas na produção musical dos novos entrantes, como também na própria organização da cena musical e da indústria fonográfica. Assina o jornalista José Eduardo Magossi em sua pesquisa A Gravadora Marcos Pereira e o Mapa Musical do Brasil.

0: agora.
1: Cartola, ele teve o seu primeiro LP gravado pela Marcos Pereira,
2: André Picolotto,
1: em 1974. Cartola já tinha 65 anos e era um artista muito veterano, que começou a carreira nos anos 20 ainda, compondo ali na, desde a fundação da Estação Primeira de Mangueira. Cartola tem uma vida muito longa, assim, de música, com altos e baixos, momentos que ele some da, do, assim, não se sabe muito bem, é, usando, como se fossem uns anos perdidos do Cartola, assim, nos anos 50, até ele ser redescoberto no fim dos anos 50. Cartola, além dos sambas que ele fez ali para Mangueira nos anos 20 e 30, ele foi gravado por grandes nomes do rádio também na época, como Francisco Alves. Então era um nome que estava pipocando ali sempre. E ele volta a ganhar projeção no começo dos anos 60, com um bar que ele funda com a esposa dele na época, a Dona Zica, que é o Zicartola, que foi um passo bastante importante, assim, pouco depois do estouro da Bossa Nova, para recolocar o samba do morro, o samba popular, assim, na narrativa da música brasileira da época. Então vários artistas começam a aparecer e cantar com gente em ascensão na época, como a própria Nara Leão, que gravou Cartola no começo dos anos 60 já. Então, nesse universo, a gente pode falar da Clementina, do Zequete, do Nelson Cavaquinho. Só que esses artistas, eles acabaram, com algumas exceções, não sendo gravados. Eles não tinham LPs próprios, assim. Eles tinham músicas gravadas por outros artistas, participavam de discos comemorativos, como é o caso do Cartola. Nos anos 40, nos anos 60, ele participa de discos coletivos, mas um disco só dele não existia ainda. E a história desse disco é contada principalmente pelo produtor dele, que é o João Carlos Botezelli, o Pelão, que é um produtor de São Paulo, que ele, entre outras coisas, foi quem fez o primeiro álbum do Adoniran Barbosa e um disco antológico do Nelson Cavaquinho, em 73. E ele sempre quis gravar o Cartola, segundo ele conta, e só que ele encontrava resistência em algumas gravadoras. Segundo ele, até se falava de que ele ouviu de alguém que aqui não é asilo de velhos. E o Cartola foi ficando assim, meio para escanteio, digamos assim. Ele não teve essa oportunidade de registrar a obra dele até o surgimento da Marcos Pereira, em 74. O Pelão, ele produz esse disco, foi gravado no Rio de Janeiro, com um time de músicos de primeira linha.
3: 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Vamos mandar abraço.
1: É, o melhor que a música popular brasileira poderia oferecer, assim, tava nesse disco de 74. Dino Sete Cordas, por exemplo, no violão de Sete Cordas, grande músico do choro, né? A gente também tem o Meira, Canhoto, Raul de Barros, Marçal, Luna, Jorginho do Pandeiro. Então, o time dos sonhos para cantar as músicas do Cartola. Foi um disco que já na época foi... A recepção a ele foi muito positiva. Ele fez um disco de muito sucesso. São 12 músicas, 28 minutos de duração. Assim, é um disco assim, sem gordura nenhuma. Assim, é um disco perfeito, eu diria. Que Cartola não poderia ter começado melhor. Tardiamente, mas enfim, vem com um disco histórico.

0: Esta foi Corre e Olha o Céu, de Cartola, em registro do seu primeiro álbum de 1974 pela Discos Marcos Pereira.
1: Eu já gravei até agora 4 LPs, 2 no Marcos Pereira e 2 na Vito. Esse último vai sair agora em março, se Deus quiser. Já está pronto, mas só sai em março. Eu participei daquele LP Fala Mangueira, fiz 2 faixas. Era eu, Carlos, Clementina, Odete Amaral, Zezinho. Eu fiz 2 faixas, mas nunca consegui gravar um disco eu mesmo, cantando tudo que é meu, não consegui. E consegui agora, aos 65 anos, por intermédio do Pelão, do Marcos Pereira.
0: Para quem não sabe, foi o Pelão Paulista que produziu, após verdadeiras guerras contra as seguetas que dirigiam as gravadoras multinacionais, os primeiros antológicos de

0: discos de Cartola, Nelson Cavaquinho, o emocionante e único registro fonográfico de Carlos Cachaça, os incríveis discos com os sambistas de nossas escolas de samba nas vozes dos próprios e muitas, muitas outras produções imortais, escreveu Aldir Blanc na contracapa do livro Pelão, A Revolução pela Música.
1: É, o Pelão deve lembrar de coisas incríveis também.
2: Fábio Berringer Pereira.
1: Eu acho que ele era o cara que trouxe muitas dessas coisas. Então, mais que o Aloysio Falcão, até mais que o Marcos Pereira, ele sabe de uma história antes do Cartola gravar o disco, naquele momento que parece ter uma história que eles comentam que o Marcos nem achava que o disco... Não, mas o disco do Cartola, será que tem relevância para a gente? Será que vamos estudar o que é isso? Ele ficou em dúvida. E acho que o Pelão convenceu. Não, é um maior sambista. Meu, Cartola não precisa falar, né? As letras são fenomenais. É um gênio, o cara é um gênio.
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2: André Picolotto.
4: Esses discos, eles representaram muito na vida pessoal do Cartola, não só em reconhecimento, mas em... ele teve anos tranquilos assim, na vida dele, porque ele voltou a fazer show frequente, os discos fizeram um sucesso comercial, ele construiu a casa dele, ele comprou carro, ele pôde passar os últimos anos de vida mais tranquilos ao lado da Dona Zica, principalmente por causa dessa mais uma redescoberta. Foram várias redescobertas ao longo da vida do Cartola, e essa é definitiva ali no meados dos anos 70, né, com gravação de discos históricos, né, da nossa música. Também estão no catálogo da Marcos Pereira.

0: Foi ainda de Pelão a ideia de gravar e lançar, em 1975, uma coleção dedicada a quatro escolas de samba do Rio de Janeiro. Salgueiro, Portela, Império Serrano e Mangueira tiveram seus primeiros registros pela Discos Marcos Pereira.
1: Também, ó, fonte inesgotável para quem gosta de samba. Se você pega a lista dos artistas envolvidos naquilo, assim, muitos gravaram pela primeira vez, né, nessa coleção. Gente dos Morros, o Pelão tinha trânsito nesse universo desde da época do show Opinião, nos anos 60, pelo que ele conta. Então ele traz muita gente, não só artistas conhecidos, o Cartola grava nessa coleção, inclusive uma música que o Aloysio disse que acha que é a música mais bonita do Cartola. E eu talvez concorde com ele, que se chama Fiz Por Você O Que Pude. Essa música é da coleção História das Escolas de Samba.
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0: fiz por você o que pude, na voz de Cartola, para a coleção História das Escolas de Samba, lançada entre os anos de 1974 e 1975, que registrou sambas da Salgueiro, Império Serrano, Portela e Mangueira.
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0: Ela mostrava suas músicas a um grupo de compositores e curiosos, todos apertados dentro de uma sala. Ouvi do lado de fora um trecho de um belo samba que cantava. Parei na porta para ouvir o resto, era ótimo. Esperei que cantasse outro samba, desconfiado de que se tratava de uma compositora de uma música só, e também era ótimo. Mais um excelente, outro aqui, outro ali, e esperei uma oportunidade para conversar com ela. Convidei-a para ir à minha casa e, a partir daí, fiquei conhecendo as suas obras completas. Não tive a menor dúvida que estava diante de uma das mais impressionantes figuras surgidas em nossa música popular nos últimos anos, escreveu Sérgio Cabral na contracapa do disco Antes Que Eu Volte a Ser Nada, de Leci Brandão.
2: Em 1974, eu fazia parte do elenco do Teatro Opinião, na noitada de samba do Teatro Opinião. Toda segunda-feira tinha lá aquela noitada de samba, e numa dessas vezes, o Marcos Pereira foi lá, juntamente com o Sérgio Cabral, né, o nosso crítico de música, e o Aloysio Falcão, que era um dos produtores também da gravadora Marcos Pereira. E eles viram a minha apresentação e, em seguida, mandaram um contrato para que eu assinasse. Assinei para gravar um compacto duplo, isso em 1974. Logo em 75, em maio de 75, nós lançamos o LP, Antes Que Eu Volte a Ser Nada. Foi produção, inclusive, do Zeno Bandeira, falecido Zeno Bandeira, um apresentador de roda de samba aqui no Rio de Janeiro. E viemos gravar no estúdio Havaí, perto da Central do Brasil. Em uma semana, nós gravamos, mixamos, deu tudo certo. Em uma semana, esse LP saiu. Quem escreveu a capa dele foi o Sérgio Cabral, que também era crítico de música, né? Jornalista Sérgio Cabral. E esse disco acabou recebendo alguns reconhecimentos, né? Da crítica e também da Fundação Cultural de Curitiba, porque ele foi considerado um dos melhores LPs daquela época. Coincidentemente, Cartola também gravou o seu primeiro LP. E nós acabamos fazendo juntos algumas apresentações. São Paulo, Curitiba, Porto Alegre e Belo Horizonte. Acho que esses momentos foram momentos assim, muito marcantes na minha vida, porque todos os lugares que nós chegávamos, as críticas, as apresentações eram todas muito positivas, sabe, elogiosas, um negócio assim que marcou muito para mim de ter feito meu primeiro LP na gravadora Marcos Pereira. A importância, né, do trabalho do Marcos Pereira foi porque ele, a preocupação dele era buscar, né, trabalhos, projetos que constasse a música popular brasileira. Era como se fosse uma gravadora independente naquela época, dos anos 70. Só ele cuidava desse tipo de trabalho. Ele não queria saber se era sucesso na TV, nada disso. Ele queria saber da qualidade do trabalho. Por isso que eu me sinto uma artista privilegiada e muito honrada de ter começado a minha caminhada através da Discos Marcos Pereira. Ele foi um homem que se dedicou realmente, né, a essa questão de gravar a música popular brasileira de verdade, sem a preocupação de sucesso, de parada de sucesso, absolutamente. Ele era um homem voltado para a qualidade, voltado para a pureza da música. Por isso que ele tem que ser realmente sempre lembrado, porque o trabalho dele foi um trabalho diferente. Foi um trabalho que estava preocupado com a cultura da música nacional.

Antes que eu volte a ser nada, faixa que dá título ao disco de estreia de Leci Brandão pela Discos Marcos Pereira, ano 1975.

A gravadora Marcos Pereira está se especializando em preencher lacunas na área de disco. Primeiramente percorrendo o Brasil para gravar as músicas populares que até então não tinham merecido a atenção da nossa indústria fonográfica. Segundamente, gravando as obras dos grandes nomes da música brasileira. Começou com o fundador da escola de samba Estação Primeira de Mangueira, o Grande Cartola, que gravou aos 65 anos de idade o seu primeiro LP. E agora com Donga, o criador do primeiro samba gravado, que vê sua obra em LP pela primeira vez aos 83 anos de idade. Escreveu o pesquisador Sérgio Cabral na contracapa do disco A Música de Donga, lançado pela Discos Marcos Pereira, em homenagem à música do compositor. A cantora Alessi Brandão participa ao lado de Marçal, interpretando a faixa Seu Mané Luiz. Vamos ouvir.

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2: Esta foi Seu Mané Luiz, composição de Dong Baiano, nas vozes de Leci Brandão e Marçal para o disco A Música de Donga, lançado em 1974 pela Discos Marcos Pereira, com direção de Aloysio Falcão.

Nomes como Isabel Mourão, Eudócia de Barros, Dukla Pamparente e Arthur Moreira Lima cumpriram um papel importante dentro do catálogo da gravadora Marcos Pereira, dedicado ao piano.

0: as músicas de Oswaldo Lacerda, Ernesto Nazaré, Camargo Guarnieri, Francisco Mignone, Vila Lobos e até mesmo a música de Frédéric Chopin foram gravadas e lançadas pelo selo, como afirma o próprio Marcos Pereira em entrevista a Maria Lúcia Vidigal para o programa Com Gosto Não Se Discute, da TV Cultura.
1: Nós gravamos também música instrumental brasileira e aí eu acho que o que tem de mais importante é o ressuscitamento, a ressurreição do piano.
2: Aqui tem.
1: Um instrumento europeu desconhecido no Brasil, um brasileiro ilustríssimo exilado na Áustria, o Arthur Moreira Lima, que gravou dois álbuns do Nazaré, cujo sucesso é de tal ordem que é o principal best-seller da minha gravadora, é o Ernesto Nazaré, interpretado pelo Arthur Moreira Lima.

O premiado pianista brasileiro Arthur Moreira Lima lançou 7 discos pela Marcos Pereira, sendo 4 deles uma coleção com a obra de Ernesto Nazaré, que se tornou uma referência na interpretação do compositor carioca. Desta coleção, vamos ouvir Escovado.

Esta foi a interpretação de Arthur Moreira Lima para Escovado, de Ernesto Nazaré, gravação que integra a coleção de quatro volumes dedicado à música do compositor carioca. Ainda em tempo, não podemos deixar de falar das gravações dedicadas ao Choro no catálogo da Discos Marcos Pereira. Com um lançamento importantíssimo ainda no final dos anos 60, distribuído como brinde, o Brasil Flauta, Cavaquinho e Violão abriu caminhos para que nomes como Altamiro Carrilho, Carlos Poiares, Raul de Barros, Abel Ferreira e Canhoto da Paraíba gravassem ao longo de toda a existência da Discos Marcos Pereira. Se me perguntassem qual o maior trombonista brasileiro do momento, teria dificuldade em responder. Mas se a pergunta fosse qual o maior brasileiro dos nossos grandes trombonistas, não hesitaria. Responderia logo: Raul de Barros, disse Lúcio Rangel. Raul se tornou uma referência no trombone brasileiro e gravou em 1974 o disco Brasil Trombone, contando com Abel Ferreira ao sax e ao clarinete. Deste disco, vamos ouvir Na Glória.

0: Ouvimos Na Glória, com Raul de Barros, para o disco Brasil Trombone, de 1974, para Discos Marcos Pereira.
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0: No próximo programa desta série, nossa última jornada. Seguimos para a música popular da região sul, acompanhados de Carolina Andrade, que vai nos apresentar suas pesquisas e gravações.
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11: 17 horas 59 minutos.
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15: Olá, como vai? Está começando mais um Reserva Musical aqui pela sua Rádio Cultura Brasil. Eu, Gilson Monteiro, te faço companhia ao lado do melhor da nossa música popular brasileira. Nós sempre vasculhamos a discoteca da Fundação Padre Anchieta para garantir a você os grandes sucessos da nossa MPB. E eu abro hoje com uma da Marisa Monte, com o Carlinhos Brown, só que na voz da Marisa com o Roberto Carlos. Amor, I Love You.
16: Os duetos e os encontros com certeza continuam a acontecer na vida da gente. E a influenciar a nossa vida, com certeza. Faz tempo que eu queria cantar com ela, mas esse ano a gente conseguiu combinar as agendas. Uma das maiores cantoras do Brasil, essa estrela, Marisa Monte.

Milton Nascimento, de Helder Costa, Outro Lugar. Antes, com Roberto Carlos e a Marisa Monte, dela, com Carlinhos Brown, Amor, I Love You. Seguimos com Zélia Duncan,

O samba de Cartola e Elton Medeiros aqui na Cultura Brasil com a Tereza Cristina. O Sol Nascerá. Antes teve o Paulinho da Viola, dele Rosinha Essa Menina, e abriu o bloco a Zélia Duncan, do Erivelto Martins, Meu Rádio e Meu Mulato. Agora tem A Namorada.

É de moto aqui no reserva, dele com Rita Lee, Fora da Lei. Antes, Carlinhos Brown, dele, A Namorada. O reserva musical vai fazer uma rápida paradinha para o intervalo. Daqui a pouquinho, a gente volta com mais MPB para você.

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5: Estamos de volta com Reserva Musical aqui pela sua Rádio Cultura Brasil. E retomamos o programa com Gilberto Gil e Chico Buarque. O Canto da Ema.

0: Dominguinhos na Cultura Brasil, dele com Gilberto Gil abrir a porta. Antes teve o Gil cantando com o Chico Buarque, de Alventino Cavalcante, Aires Viana e João do Vale, o Canto da Ema. Você vai ouvir agora uma música que se tornou um hino em defesa da liberdade, uma crítica à opressão e à ditadura militar aqui no Brasil. Essa canção foi composta em 1973, mas só foi lançada em 78, 5 anos depois, justamente por conta da censura. Ela é cheia de metáforas religiosas para transmitir a angústia e o desejo de liberdade. Agora no Reserva, de Gilberto Gil com Chico Buarque, Cale-se.
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Vanessa da Mata, aqui na Cultura Brasil, de Tom Jobim, ela cantou Wave. Teve ainda com Renato Brás, Milton Nascimento, Breno Ruiz, Chico Buarque, Roberto Leão e Mário Gil, Cálice. Tem tribalistas também na sua Cultura Brasil.

0: Obrigada!
1: Gal Costa fechando nossa programação de hoje, do Caetano Veloso, como 2 e 2, numa interpretação ao vivo. E antes, com os tribalistas, deles Marisa Monte, Carlinhos Brown e Arnaldo Antunes, Velha Infância. E assim chegamos ao fim de mais um Reserva Musical, com os trabalhos de gravação e edição do Carlos Lima e apoio de produção da Emanuele Benjamin. Eu, Gilson Monteiro, agradeço pela companhia, como sempre. Deixo aqui o meu forte abraço, o desejo de muita paz e bem para você. E até breve.
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12: 18 horas e 59 minutos.
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16: Olá, boa noite, bem-vindos ao Caixa Acústica, começando agora aqui pela Rádio Cultura Brasil com a minha apresentação. Eu sou Alexandre Ingrevalo, a produção é de Bruno Lombizani, os trabalhos técnicos de Wagner Freitas e Toninho Silva. A gente começa a edição de hoje com Eduardo Araújo e Silvinha.

Eduardo Araújo e Silvinha juntos em Manda Embora Tristeza, abrindo Caixa Acústica de hoje aqui pela Rádio Cultura Brasil. Essa composição é de Childeberto e Eduardo Araújo. Seguindo agora com o Chico Chico interpretando música de Raul Seixas.

Nesse bloco ouvimos duas composições de Raul Seixas, com o próprio Raul Paranoia, e antes com Chico Chico, Moleque Maravilhoso. Seguindo agora com Fagner, numa versão de Erasmo Carlos.

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Tom Zé, dele, Valdez, Jimmy, Renda-se. Também nesse bloco aqui do Caixa Acústica, Fagner, versão de Erasmo Carlos, Nasci pra Chorar. A gente continua agora com Lula Cortes.

Zé Rodrigues e o coral Som Livre, música do Zé Rodrigues, Corrida do Ouro. Também nesse bloco, Lula Cortes, parceria dele com Alceu Valença e Zé Ramalho, Noite Preta. Vamos agora para um rápido intervalo, Caixa Acústica volta daqui a pouquinho, até já!

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19: Estamos de volta com o Violeta de Outono em Noturno Deserto.

Sérgio Sampaio, dele, filme de terror. Também nesse bloco aqui do Caixa Acústica, pela Rádio Cultura Brasil, nós ouvimos Violeta de Outono, de Fábio Golfetti, Noturno Deserto. O próximo bloco começa com Ronivon.

Loborges dele como o machado, antes Ronivon de Tony Ossaná, Cavaleiro de Aruanda. Seguindo Caixa Acústica, até agora a banda Rancor.

Mercenárias em imagem, composição de Mercenárias, antes Rancor, tema dos integrantes do Rancor, A Nascente. Na sequência aqui no Caixa Acústica tem Mundo Livre.

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0: Nando Reis, dele Azul Febril, antes Mundo Livre S.A., composição de Fred 04, A Fumaça do Pajé Mitsubishi. E assim encerramos a edição de hoje do Caixa Acústica aqui pela Rádio Cultura Brasil. A apresentação foi minha, eu sou Alexandre Ingrevalo, produção de Bruno Lombizani, trabalhos técnicos de Toninho Silva e Wagner Freitas. A gente agradece a sua audiência e até a próxima. Tchau.
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12: 20 horas.
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15: Olá, ouvinte da Rádio Cultura Brasil, eu sou a Laura Mayumi, chegando com a nossa programação musical. Nessa próxima hora a gente ouve Caetano Veloso, Lulu Santos, já já tem Júnior Barreto e a gente abre a hora com Otto.

Esse foi o Júnior Barreto, parceria dele com Otto e Bactéria, Amigos Bons. E antes teve o próprio Otto, dele e Ilhan Erçain, 6 minutos. Seguimos com música por aqui na Rádio Cultura Brasil, agora tem Burr cantando Bob Dylan, Negro Amor.

Caetano Veloso com O Último Romântico, música de Lulu Santos, Antônio Cícero e Sérgio de Souza. Antes teve a Karina Burr com Negro Amor, uma música do Bob Dylan, conversão para o português de Caetano Veloso e Péricles Cavalcante.

Ouvimos Lulu Santos e Kézia Estácio com As Curvas da Estrada de Santos, música de Erasmo e Roberto Carlos. Fazemos agora um rápido intervalo, já já tem mais música aqui na Rádio Cultura Brasil. Até já!

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6: De volta com música aqui pela Rádio Cultura Brasil, a gente segue com Elza Soares e Chico Buarque.

Esse foi o som do Premê, São Paulo, São Paulo, música de Klaus Petersen, Mário Manga, Marcelo Galbetti, Oswaldo Luiz e Ivan de Doratiotto. Antes teve Elza Soares e Chico Buarque, Façamos, de Cole Porter, com versão de Carlos Renault. Seguimos com música aqui em 77,9 FM, agora tem Samuca e a Selva.

Ouvimos Os Paralamas do Sucesso com Cinema Mudo, composição do Herbert Viana. Antes, Samuca e a Selva com Chuva de Prata, um clássico de Ed Wilson e Ronaldo Bastos. Na sequência, tem Caetano Veloso e Gilberto Gil.

Esse foi o Queiraco com Ensolarou, música do Rafael Longo. Antes teve Caetano Veloso e Gilberto Gil, deles Cinema Novo. Vamos agora para mais um rápido intervalo. Já já tem mais música aqui na Rádio Cultura Brasil.

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5: 20 horas 58 minutos.
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8: De volta com música aqui na Rádio Cultura Brasil. A gente segue agora com o som do Lenine. Hoje eu quero sair só.